0: aniversário e eu não quero que aconteça isso.
1: Ah, agora.
2: Falando em segurança e amigos, depois eu vou falar três pessoas que tu tem que ter amizade com eles.
1: Ah.
2: Tem que ser teu amigo. Daqui a pouco eu vou falar.
1: Meu amigo ou amigo dela?
2: Amigo de todos. Ah. Amigo da gente, no caso.
1: Amigo da gente.
0: Não pode só encher o bucho. Ah. Só pode. Tem que trazer presente pra mim. Tem que também trazer várias coisas. Pode trazer qualquer coisa. Só que menos de guri. Só de menina. Que nem eu. Eu quero uma poli. Ah. Uma casinha de boneca. E daí, que não tiver dinheiro.
2: Eu já dei presente pra ti. É. De aniversário. Ela tá até usando já.
1: Ô, louco, já deu quanta antecedência já? Mas olha só, que maravilha, então.
0: E daí, também. Pode também, quem não tiver dinheiro, pode trazer uma caixa de bombom, que eu gosto também de porcaria, né?
2: Ah!
0: Doce de lombriga. Eu gosto também. E ouviu direito. Não é pra fazer barraco, só conversar comigo, com o Marcos, com a minha mãe, com segurança. E não fazer barraco com o
2: Marcos. Alô, segurança, vai dar briga! Viu? E também assim, ó. Próxima. Deixa eu ver aqui. Ali, próxima vez que o Marquinhos Flores vai estar lá na Delícias Caseiras da Marli, dia 14 de agosto.
1: Mas vai chegando um cara aqui que é o nome de...
0: esqueci de falar uma coisa.
1: Pois não.
0: Meu aniversário vai ser da Ladybug. E eu quero que compre um vestido do Cat Noir e da Ladybug. Um pra mim e pra minha irmã.
1: Muito bem.
2: Renato Nunes, sabe quem é Ladybug?
1: Pois, boa pergunta. Eu não sei nem quem é Larry, nem
2: ele não sabe.
1: Eu não sabe? É,
2: não sabe quem é o Cat Noir?
1: Quem?
2: Cat Noir.
1: Esse aí joga em qual seleção?
2: Na seleção da França.
1: Ah, da França. Ah, bom.
0: A Ladybug tem um monte de pintinho.
2: É uma joaninha.
0: Preta, assim.
2: Cat Noir é um gato.
0: E daí, no fundo tem uns vermelhos. Também ela também tem um
2: cabelo assim.
0: Sim. E o Cat Noir é tudo de preto e básico.
2: Tá, o seguinte, pretinho básico.
1: Muito bem.
2: Rebeca, tem mensagem. Mais Rebeca, mais mensagem pra Rebeca.
1: Tá solicitado o negócio aí.
0: É porque hoje eu tô
2: fofinho. Ah, tá. Coloquem na agenda aí, então. O Renato Nunes também tá trifofinho hoje, ninguém falou nada.
1: É,
2: né?
1: Eu tô fofinho.
2: Pede aí, Rebeca, pede no microfone para as pessoas também mandar coraçãozinho pro Renato.
1: Ah, tá, muito bem.
0: Todo mundo me ouve, ouvido aberto. Olhos arregalados, tem que mandar também um coraçãozinho pro Marcos, pro Renato Nunes, tem que mandar, que nem coisa vocês mandam pra mim.
2: A Rebeca já tá com muitos seguidores.
1: Ah, não, Matheus, o livro, rapaz, ó.
0: Que não mandar coraçãozinho pros dois, eu vou. Eu não vou mais gravar vídeo pra vocês.
1: Oh, meu chapéu. E não chapéu. Vai ser
2: mentira. Rebeca.
1: Diga.
2: Boa noite, Borracharia Davis. Agora tá bombando com a Rebeca, com a vovó e o vovô.
0: Não, na verdade tá arrumando briga, né? Tá arrumando barraco.
1: Agora que eu entendi o que você tava dizendo.
2: Escuta aqui.
1: Escuta aqui, que você tava falando dos barracos, eu achei que era acampamento.
0: Que é uma barraca?
1: Eu achei que era acampamento. Fugir. Mas é outro tipo de barraco, Marcos. Agora.
2: Quem mais também, Rebeca? O Juliano, teu amigo Juliano?
1: Como é que é o nome?
2: O Zóio?
1: Como é que é o nome dele?
2: Bevenil.
1: Meu chapéu.
2: O Juliano, teu amigo aquele lá do Centro Espírita, sabe?
1: O Juliano, ele virou francês?
2: Faleiro Bebenil.
1: É.
2: Ou ele disse que vai no teu aniversário. Vai levar só a barriga.
1: Vai levar a barriga pra comer.
0: Que só levar só a barriga vai ser expulso.
2: Meu Deus.
0: Vai ser expulso, não é mentira e eu tô brava.
1: Enfeiou a coisa pra ti aí, Zóia. Eu não sei.
2: Não pode ficar brava.
1: Não pode.
2: Porque daí ele vai fazer um pix depois.
1: Né? Mas muito bem, falando em aniversário, então, dia 29 de agosto tem aniversário também, seu Marcos.
0: Não, deixa eu falar. Depois do meu aniversário vai ser do meu avô.
2: Aí mas, daí ele tem que fazer um churrasco. Ei!
0: Sabe o que eu vou comprar? Vou comprar uma camiseta, uma camiseta.
2: Cara, eu achando que era francês, cara, bienvenue, mas é italiano.
1: Tudo ele a ver com a Xuxa.
2: Faleiro é italiano.
0: O meu avô gosta de camiseta cortada. Todos os dias ele fica, né? Um casaco, uma camiseta cortada básica.
2: Básica.
1: Básico, claro.
2: Ele fica básico.
0: Uma calça básica também. Um tênis. Qual que ele gosta? Vermelho.
2: E o Juliano disse que ele vai bagunçar tudo.
1: Ah, ele disse que vai bagunçar toda a festa. Meu chapéu.
0: Agora eu já tô com raiva.
2: Rebeca, Rebeca. E a mamãe Jennifer continua rindo.
1: Continua, não parou de rir.
2: Não continua, não, ela continua.
0: Não fala isso de novo, que eu vou quebrar.
1: Muito bem, mas voltando ao assunto.
2: Então, Renato Nunes, reparou que tu reparaste que...
1: Que reparaste, que reparaste?
2: Que eu fizeste a barba.
1: Fizeste a barba, falar, muito bem.
2: Tô me estranhando.
1: Tu tá te estranhando? Porque o que aconteceu? Isso é a agenda, né, cara?
2: Porque antes eu tava com barba, pobre...
1: E
2: feio,
1: sem dinheiro.
2: Sem dinheiro. Agora eu tô tudo isso, só que sem barba.
1: Sem barba. Eu continuo tudo isso sem barba.
0: Eu não vou convidar ele.
2: Por quê?
0: Porque ele só vai encher o bucho.
1: Olha.
0: E eu falei antes que não era só pra levar o bucho. Então eu não vou convidar ele.
1: Bem, o Juliano disse que vai levar quem ali?
0: E eu tô nem aí que ele chora nos meus ouvidos.
2: Mas ele vai de fantasiado, ele vai botar uma fantasia da Peppa Pig. Não gosta da Peppa Pig?
1: Então...
2: Nunca gostou da Peppa Pig?
0: Eu vou dizer pra ele colocar o vestido do Cat Mark.
1: Ih, mas aí a tua avó já disse que ela não vai poder ir na festa daí.
0: Ah, mãe, daí complicou.
1: Complicou, ó, o recadinho que ela disse ali.
2: Então a vovó não vai poder ir no aniversário, ela só vai levar a fome. Okay. A fome.
1: Ela vai levar a fome?
2: Ah, daí ela pode. Ela tá ganhando presente já o mês inteiro, né? O mês inteiro fica ganhando presente agora.
1: Eu queria ter um aniversário assim.
0: Eu queria ter um aniversário, porque senão eu vou sentar.
1: Oh, não.
2: Ela tá brincando. Vamos de música.
1: Então, chegando música nesse bloco aí, não esquecendo a Morena Misteriosa, vai chegando a música colada em suas mãos, né? Depois vai chegando qual música?
2: Cara, eu acho que a gente tá falando demais.
1: Eu acho também.
2: Banda Mercosul, né? Mesa 14.
1: Mesa 14.
2: Vamos mandar pro pessoal que tá jogando sinuca na mesa 14. Exatamente. Quer dizer, tá jantando na mesa 14. E o musical GPA, Boca Errada, a gente vai mandar pra Cirlei de Bairro Imigrantes, porque a música que ela pediu, eu não encontrei.
1: Muito bem.
2: E tem colado em suas mãos, que vai para quem, Renato Nunes?
1: Morena Misteriosa, este que surge o mistério.
2: E outra coisa, alô Juliano Faleiro.
1: Alô, seu Faleiro.
2: Alô, Juliano. Seu Zóio. É o seguinte,
1: Italiano.
2: Ajuda a gente a descobrir quem é essa tal Morena Misteriosa aí do Renato Nunes.
1: Muito bem, aí que eu quero ver. O nosso amigo Zóio é mais. Ele é meio detetive, cara.
2: Ele descobre?
1: Agora complicou.
2: Ele descobre?
1: Ah, descobre. Mas enquanto isso, vamos por aqui. 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
1: Muito bem, então, bem certinho.
2: Vamos de música. Rebeca.

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0: E é isso aí, abriu latinha, a gente tá ouvindo o barulhinho, né, Renato Nunes? Agora 9 e pouca.
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0: 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Pode ser.
1: Muito bem, ou Delícias Caseiras da Mali.
0: Cara, eu recebi uma foto aqui de uma janta que tá saindo lá na borracharia Davis em Montenegro.
1: Ah, é. Eu vi também, cara.
0: Viu a foto, né?
1: E um prato favorito ali, cara. Bah, pena que é Montenegro, não vai dar tempo de eu ir lá pegar um pedaço lá, mas eu vi que tá bombando.
0: Tá bombando, fogão a lenha bombando.
1: Bem, baridade, aí tem tudo pra dar certo, né? Nem vai ter tudo pra dar errado, vai dar tudo certo.
0: E também o agora o Juliano disse que vai comprar um presente pra Rebeca, depois por livre e espontânea pressão. A Marli Castro, lá do Delícias, pediu do outro lado da cidade.
1: Do outro lado da cidade tem... É essa a música?
0: É essa aí.
2: Posso falar?
1: Muito bem.
0: Pode falar.
2: Era mais melhor eu não falar, né? Porque daí ia arrumar... Né?
0: Treta.
2: É, ia arrumar barraco e eu ia ficar irritado.
0: E também a Marli... Ah, tá, aqui é outra coisa, aqui é outro recado já.
1: É outro recado.
0: Marquinhos Flores lá no Delícias Caseiras da Marli, dia 17 às 8 da noite.
1: É, dia 17, sexta-feira.
0: Sexta-feira. Sextou, bebê.
1: Deixa recado, ó.
0: Deus livre. Como nós vamos deixar recado, já vamos falar agora.
1: Vamos falar agora, ao vivo.
0: Ao vivo.
1: Muito bem, então Marquinhos Flores, dia 17 de julho, ou seja, numa sexta-feira, a partir das 20 horas. Não percam na Delícias Caseiras da Marli.
0: Mas antes disso,
1: São Sebastião do Caí.
0: E falando nisso, e falando em São Sebastião do Caí também, no dia 12, a gente tem o Arraiá.
1: Arraiá?
0: Arraiá.
1: Olha.
0: Em São Sebastião do Caí, lá no bairro Navegantes,
1: navegando
0: na ONG.
1: Nas ondas do mar, eu vou.
0: Na ONG, lá no bairro Navegantes, na ONG Aliados do Bem.
1: Muito
0: a gente vai estar lá fazendo música ao vivo também. Mais uma vez, estamos lá de novo.
1: Outra
0: né?
1: vez.
0: A gente fechou parceria lá com o pessoal, lá o pessoal trabalha direto, principalmente agora nesse friozão aí, o pessoal está trabalhando direto lá, arrecadando alimento, roupa, roupa de cama. Aí tem sopão, tem galinhada.
1: Ô, louco,
0: para as famílias cadastradas, né? E, tão, e também estão sempre aceitando doações também, né?
1: Muito bem, isso é muito importante. Então, é um projeto que não pode parar, né?
0: Vou te convidar para aparecer lá também.
1: Vou aparecer.
0: De repente, ir junto já.
1: Vou aparecer. Aham, pode crer.
0: Renato Nunes não é assombração, mas também aparece.
1: Evento solidário, chama que eu vou. É, pode chamar.
0: Rebeca também vai estar junto.
1: Vai estar lá
0: também. Quem quer conhecer a Rebeca pessoalmente também, pode aproveitar para trocar até uma ideia.
2: Ó, e só não é da braço nos dois.
1: Some.
2: E não é para tirar foto só com os dois.
1: O louco.
2: Comigo, com o Marcos e com
0: ela está disponível para tirar foto com ela também.
1: Muito bem.
0: Muito bem.
2: Olha, eu tô livre. Eu tô R$10.
0: R$10 cada foto.
1: Meu chapéu.
2: E cada braço.
0: Oh, meu Deus, isso aí, é a sociedade capitalista, né, tudo por dinheiro.
1: Vai dar pra comprar um carro novo?
0: É, a sociedade é capitalista mesmo.
2: É assim.
1: Muito bem, então, é dia 12 de julho, é isso, Marquinhos?
0: 12 de julho, lá na ONG, então, dia 17, Delícias Caseiras da Marli, dia 18 a gente tem um evento particular, mandar um abraço daí pra Dete.
1: Muito bem.
0: Ali do centro, que vai estar de aniversário, então no dia 19. Vai. É antes, mas a gente vai estar na festa no dia 17. A gente vai estar lá fazendo para ela. Que mais?
2: É R$10,20.
1: Deixa eu ver. R$10 ou é 20?
0: R$10,20. E sem troco. E no dia 29 de agosto tem Delícias Caseiras da Marli. A gente vai estar lá também.
2: Não,
0: aí apresentando o evento, porque é um show de bandas.
2: Não.
0: Tá convidado também, Renato Nunes.
1: Vamos apresentar.
0: Vamos representar lá também.
1: Enquanto isso, os recadinhos...
0: Recadinhos vão chegando. Oh. E a gente vai estar lá apresentando, então, vai ser um show de bandas, vai estar Portal G7, vai estar Geisa e Michael, Marquinhos Flores, tem mais uma dupla que eu esqueci o nome, que é de São Sebastião do Caí, tem o pessoal do Pagode, se não me engano, também.
1: O louco, vai ter pagode, meu.
0: Vai ter umas 5 ou 6 atrações.
1: Muito bem.
0: Fale.
2: Vai ter troco, que é R$1.
0: Ah, tem troco.
2: R$1.
0: E o Guimarães, nosso amigo Guima, tá na escuta também. Boa noite, Marquinhos, bota. Boa noite, Renato, um abraço. Toca pra nós aí, apartamento 104.
1: Mas, boa pedida, pode deixar que a gente vai rodar aí.
0: E a vovó tá dizendo, a vovó Fernanda tá dizendo que a Rebeca é a menina empreendedora. KKKKKKKKK. Né? Ela continua rindo. E logo vai estar também aí a Rebeca com as meninas empreendedoras de Capela.
1: Muito bem, exatamente.
0: É quando bota um negócio próprio. Sabe quando abre uma loja... Certo, com muito certeza. Bem. Ah, e mandar também, Renato Nunes, abraço pro pessoal lá do Forasteiro de Montenegro.
1: Muito bem,
0: também. Bem, a gente teve dois domingos lá, animando lá. E muito bom, pessoal, muito animado.
1: Fiquei sabendo que foi sucesso, hein?
0: Foi, graças a Deus, sucesso dois dias. E logo a gente tá lá de novo, a gente vai comunicando aí nas redes sociais.
1: Maravilha, então, agora com São Nove e Pouca.
2: Já que vocês estão falando junto e ninguém tá mandando um recado pra mim.
1: Muito bem. Enquanto isso, ela brinca.
0: Muito bem, então. Rebeca, pode ficar à vontade pra dançar aí também, né? Bem na frente ali do Nova Era FM.
1: Pois é, tu vê só nos intervalos aí.
0: A animação do show de dança da Rebeca.
1: Exatamente, pra você que tá no Facebook aí, não pode perder, né?
0: E aproveitem que é de graça por enquanto.
1: Por enquanto, é de grátis.
2: Quem é gremista, não, quem é brasileiro...
0: Que tá tocando um assunto delicado, cara.
2: Quem é brasileiro, né, torce pro Brasil, tem que mandar Brasil, escrever ali, Brasil.
0: Nos comentários.
2: Sim, Brasil ganha.
0: Mas o Brasil não vai ganhar, Rebeca, o Brasil já perdeu, já saiu fora da Copa. Agora é pra próxima Copa, tá?
2: Fica quieto.
0: E já temos amistosos marcados já também, tá? Ancelotti fica também até final de 2030.
1: 2030 logo.
0: Se aí, o Brasil sair na primeira fase, ele sai na primeira fase junto. Se for campeão, ele vai ser campeão e vai sair.
2: Agora eu vou.
0: Oh, sorte.
1: Muito bem, o seu Ancelotti, por que que aconteceu lá?
0: Deu tudo certo.
1: Deu tudo certo, nada resolvido.
0: Deu tudo certo.
1: Muito bem.
2: Gente, tá seu tudo Lancelotti, escuro lá na seu... estrada. Tem ninguém passando.
1: Tá escuro? Apagaram as luzes lá? Meu chapéu.
0: E também tem pedido de música. Do cadê os pedidos? Os pedidos. Pedidos.
2: Não,
0: eu quero pra cor. Ah, o Juliano já disse que vai seguir o Renato Nunes pra descobrir quem é essa tal morena misteriosa.
1: Vai segui-lo?
0: Muito vai bem. Vai segui-lo. Muito do bem. Outro lado da cidade, pedido da Marli Castro, lá do Delícias. Quem mais? O Guima pediu o apartamento 104, vai entrar também no próximo bloco. Quem mais pediu também? A Jennifer pediu o Henrique Juliano, amor dos outros. O João Derli Flores pediu, só um minuto, pediu Corpo e Alma. A gente tava botando então aí nos bailão.
1: Muito bem.
0: Essa aí a Rebeca vai dançar.
2: Tá, mãe.
0: Banda de destaque musical também, a banda de destaque nacional. Pedido de alguém, se eu não me engano. Ah?
1: Sei.
0: Alguém.
1: Alguém pra alguém.
0: Alguém de Capela de Santana. Mandando música, tentativa de se apaixonar para outro alguém.
1: Banda Destaque Nacional.
0: Será que é de Capela?
1: Ah, com certeza.
0: Será que é de Montenegro? Seria de Portão?
1: Não.
2: Seria de do...
0: São Sebastião do Caí?
1: Não.
0: Parecia novo?
1: Não. É Capela City mesmo.
0: Itapipoca?
1: Itapipoca,
0: lá no Ceará.
2: Seria em Gramado?
0: Seria em Gramado?
1: Gramado,
0: Onde mais, Rebeca?
2: Portugal.
0: Portugal. Portugal, a Lisboa.
1: Lembrando que Portugal.
2: No Brasil.
0: Também caiu fora, Cristiano Ronaldo. O R7 não México conseguiu ficar.
2: E no México.
1: Fora, pois.
0: Manuel também saiu.
1: Manuel,
0: olha aqui como eles estão.
1: Manuel,
0: é,
1: tá bem. Manuel também foi.
0: Oh, Manuel, você tá mal.
1: Muito bem, falando em Manuel, vamos de música, né?
0: Vamos de música então. Chegando, a primeira é do Destaque Nacional. Ou melhor, a primeira é
1: Destaque Nacional.
0: Destaque Nacional. Porque a gente tá aqui em ordem de chegada.
1: De chegada.
0: Na sequência vem o Corpo e Alma e Henrique Juliano na sequência.

0: Agora ficamos se olhando aqui e ninguém falou nada, né, Renato Nani?
1: Minuto de silêncio, né? Um ficou esperando pelo outro.
0: Minuto de silêncio para a seleção brasileira.
1: Muito bem, exatamente. É, seleção brasileira, que 2030 seja melhor que 2026.
0: Acho que agora eu vou torcer para a Argentina, que daí a gente torce e perde, né?
1: É, não, eu vou torcer para a França. A França vai ter que dar.
0: Vamos mandar um abraço, Renato.
1: Pois não.
0: Para o pessoal que está acompanhando e não chegou a comentar nos comentários aqui. Sim. O Iraides de Caí, também conhecido como Tio Ide. A Rosane de Montenegro. O Aldir de Montenegro. Ah, não, esse participou também. O... quem mais aqui? É que tá aqui marcado. É muita papelada.
1: É muito papel.
0: Muita papelada.
1: Tu tá se perdendo nos papéis aí, é isso? Enquanto isso, né, o Marquinhos perdeu.
0: Com certeza, ele... vamos se organizar.
1: Mas vai ter que fazer o sorteio daqui a pouco, né? Porque são agora 9 e pouca.
0: 9 e pouca?
1: É, 9 e pouca, quase 10.
0: Então é o seguinte, a Rebeca já tá aqui do meu lado. E ela vai pegar aqui agora.
2: Pode agora?
0: Calma. Não, deixa eu botar aqui, tem que olhar para lá.
1: Enquanto isso, o sorteio está sendo
0: organizado. É. Lembrando que participa do sorteio todo mundo que ligou, todo mundo que mandou mensagem, todo mundo que comentou no, na rede social ali. Ah, e lembrando também, todo mundo pode ficar à vontade de seguir a gente nas redes sociais, né, Renato Nunes?
1: Exatamente, muito bem, bem lembrado. Antes que tu me pergunte, eu vou, até vou procurando, enquanto isso tu vai falando.
0: Ah, tá bom então. É assim, a Marquinhos Flores é Marquinhos Flores no Facebook, Marquinhos Flores Oficial no Instagram e não temos ainda a página no YouTube, mas a gente vai fazer também. Rebeca, pegue um, por favor.
1: Enquanto isso, a Rebeca vai pegando ali.
0: Pegou?
1: E o meu lá é arroba DJ Perna, ou seja, Renato, não, é Perna DJ 74, arroba Perna DJ 74.
0: Então, seguinte, sorteio lá do Delícias Caseiras da Marli, que é um X e um refri.
1: Opa,
0: tá?
1: Um X e um refri.
0: João Derli.
1: João Derli, olha aí, João Derli levou então.
0: O pior é que daí um X, né? O cara tem que fazer dieta, porque é lutador, né?
1: Pois é.
0: Cara. João Derli. Não, e o João Derli lutador é com Y.
1: Com Y? Ah,
0: é com Y.
1: É diferenciado aí?
0: Ah, diferente.
1: É Y. O
0: que mais também? Agora a Rebeca vai pegar mais um aqui.
1: E agora é para o sorteio.
0: É para Ferrari House.
1: Ferrari House em Montenegro, é isso?
0: São dois hambúrgueres, tá? O ganhador ganha 2 hambúrgueres, que pode levar, pode ir lá e sentar e comer os 2 hambúrgueres sozinho. Pode levar a patroa, pode levar o namorado, pode levar o crush, pode levar até a sogra, tá liberado, levar. Tá? Aí, só chegar lá e dar um nomezinho, dizer que ganhou o sorteio da Rádio Nova Era FM. Tá certo aqui ou tá virado?
1: Tá certo, tá certo. Quem ganhou então foi Ana Silva, é isso?
0: Ana Silva.
1: Ana Silva de Montenegro.
0: É ela de Montenegro?
1: Ela que fez o pedido.
0: Conhece o Renato?
1: Não conheço ainda.
0: Pra avisar, né?
1: Não conheço, mas ela tá ligada junto com a gente na programação.
0: João Derli é o aviso.
1: Facebook aqui. E ela disse que ela pediu música assim: ó, manda uma pra mim.
0: Ela tinha mandado pedindo para ela, que ela tinha comentado antes, né?
1: Exatamente, então...
0: Essa não tinha participado ainda também, né?
1: Ana Silva, então, que tá ligada, se tá ligada na live ainda, você foi a ganhadora, então, de 2 hambúrguer lá na Ferrari House, é isso?
0: Mandar um abraço também para Rosane e o Luiz, que estão em Montenegro também acompanhando.
1: Muito bem.
0: E o Luchero também.
1: Luchero.
0: Também. Tá, e as meninas também. Muito. Tem mais irmãs do Luchero e que eu não lembro o nome de todas. É muita gente.
1: Olha,
0: tá ainda.
1: Tá ali, então tu, Marquinhos, explica pra ela.
0: Tá, é só chegar lá no Ferrari House, dar o nome. Aí leva o namorado, marido, o ficante também pode.
1: Pode.
0: Tem gente assim como... Tem, é que tem assim, ó, vou dizer por que ficante. Porque o Renato Nunes, ele não conta quem é a tal da morena misteriosa. Eu só sei que é de Capela de Santana.
1: Ele já é a grande
0: coisa que tu sabe. Mas até o final do ano ele promete que vai ter revelações.
1: Será?
0: Teremos revelações, será, de Renato Nunes?
1: Eis que surge a questão.
0: Será que teremos revelações?
1: Aguardem os próximos capítulos.
0: Será que ele revela?
1: Muito bem, então, a Ana Silva, então, foi a ganhadora, então, ela diz, obrigado.
0: Manda uma pra mim, Montenegro, mas ela não disse qual música, então, vai ser a mesma que o Guimarães pediu, o Guima do Portal. Sim. Ele pediu Festerê, apartamento 104, então, vai pra ela também, que foi ganhadora de um sorteio. Vai também pro João Derli, que foi ganhador do outro sorteio, que é o do Delícias lá. Sim, que é um sim. X e um refri.
1: Um X e um refrigerante.
0: O que mais? Lembrando que dia 17... Não, 17 não.
1: Dia 12?
0: Não. 17. 17. 17 é... Vou estar lá então no Delícias Caseiras da Marli. Oh, louco, fazendo uma musiquinha ao vivo. E também no dia 12, então, em São Sebastião do Caí também, no bairro Navegantes, na ONG Aliados do Bem.
1: Muito bem. Lutarei para estar lá também.
0: E também... Daí 18 aniversário, daí é festa particular, a gente não pode convidar, né? Convidado não convida, mas a gente vai estar lá também. Lembrando que a gente também pode chamar aí que a gente toca barzinho, toca restaurante, toca pizzaria, toca aniversário, toca casamento, toca comemoração de divórcio, toca também velório de sogra.
1: Muito bem, o Marquinhos toca e eu o Marquinhos toca e canta e eu apresento.
0: Renato Nunes na apresentação, então.
1: Ô, louco, bicho.
0: Show de bola. Vou te levar junto também no show de bandas que vai ter lá na Delícias Caseiras da Marli.
1: Aham. Uh-huh.
0: Aí a gente pastel, apresenta junto. Aham. Uh-huh. E é bem bom.
1: Pastel e um refrigerante.
0: Mandar um abraço também, sabe pra quem?
1: Quem?
0: Ad Machado, meu amigo Ad Machado de São Leopoldo. Ad conhece, Machado, não? Ad Machado e a banda Nova Emoção.
1: Oh, louco.
0: Isso aí, vai ter show de bandas também no em Portão, no, se eu não me engano, agora no Pub Biliar 240.
1: Muito bem, aí,
0: Biliar, Pub Biliar 240, vai ter show de bandas lá no aniversário dele. Vai ser um domingo, eu não lembro o dia agora, mas na sequência a gente vai divulgando aí, vai estar nas redes sociais também, que também vou participar desse evento. Lá do Ad Machado. E ele tocou, inclusive, no último sábado aqui no Velho Casarão, Capela de Santana. Velho Casarão, que o pessoal de Montenegro está perguntando onde fica.
1: Exatamente, a nossa amiga Ana Silva perguntou. Tá.
0: Na rua Dona Leontina, no bairro...
1: Não
0: é estação, ali é bairro Antunes.
1: Antunes, isso.
0: Em Capela de Santana. Bailes em todos os sábados, a partir das 23 horas, com música ao vivo, gente animada, cerveja gelada.
1: Ao vivo, então, né? Isso aí. Então, Marquinhos, a gente, como é muito pedidos, a gente vai rodar a última música do programa, que será uma música para todo mundo, é isso?
0: Duas. Porque tem ainda o pedido da, falando em sogra, o pedido da minha.
1: Ah, não, daí se tu não rodar o pedido da sogra, já era, né?
0: Que é... É? Ela botou briguinhas, mas eu não encontrei, botei brigar pra quê do JM, que é, claro, talvez seja o nome da música, né?
1: Deve ser, né?
0: Talvez seja o nome da música que estaria tocando em seguida na sequência.
1: Isso aí.
0: Um dos ganhadores que teve lá do Ferrari, como são dois hambúrgueres, uh-huh, um dos ganhadores, ele me perguntou se valia ele ir lá e comer os dois.
1: Mas claro.
0: Vale, claro que vale.
1: Tá valendo, mas tá
0: valeu, valendo. Ana! Tá ligado, né? Pode ir sozinha ou pode levar alguém, ou pode ir sozinha e comer sozinha também. Isso. Pode levar pra casa também, se quiser, né?
1: Olha aí, ó, que maravilha.
0: Pode comer um lá e levar o outro pro outro dia também? Pode. Só tem que retirar no mesmo dia, no caso.
1: Muito bem.
0: E até. Ah, lembrando também, importante, que até domingo. Vale até domingo, porque daí na segunda tá fechado e na terça a gente faz outro sorteio e vai ter outro ganhador. Então vamos ficando por aqui, Renato Nunes?
1: Vamos ficando por aqui. Exatamente. Então, agora quando são 10 e pouca, com oferecimento, então, de Velho Casarão, o programa Juntos e Misturados está chegando ao seu final. Então, só nos resta agradecer a todos vocês que ligaram e participaram. Para você que não ligou, mas estava curtindo a programação, muito obrigado de coração a cada um de vocês. E só nos resta dizermos, não somos os Teletubbies, mas está na hora de dar tchau. Não somos Anônimos Gourmet, mas semana que vem, se Deus quiser, voltaremos com mais um programa Juntos e Misturado. Aquele abraço, fica com Deus e eu fui.
0: Aí também vamos agradecer então a presença da Rebeca, né, que veio aqui com a gente a brilhantar a nossa noite, nosso programa. Isso, né, Rebeca? Vai lá no microfone e dá tchau pro pessoal.
1: A estrela do programa, nossa amiga Rebeca. Enquanto isso, a nossa amiga Ana Silva diz assim: eu vou com a minha filha, vale também.
0: Show de bola.
2: Vale. Tchau, pessoal.
0: Eu não falei filhos, né? Mas pode levar filhos também. Pode. Se quiser levar mais gente junto, pode levar também. Ai, ai. Falei demais agora. E fiquei sem fôlego.
1: É, mas é na hora de dar.
0: A tempo. Gente fala muita bobagem, não adianta. É o seguinte, ó, Renato Nunes, mas é que tem que divertir o povo, né?
1: Isso.
0: Renato Nunes, outra coisa também. Ah, e o pessoal, então, convidado pra próxima terça-feira, né? 10 a 8 horas da noite.
1: Isso, próxima terça-feira, nessa mesma emissora, nesse mesmo canal, nessa mesma página, é o programa Juntos e Misturados. A partir das 20 até as 22 horas.
0: Estaremos aqui. Fiquem todos com Deus. Até lá, então. Ah, e tem um, eu tenho um prêmio surpresa.
1: Opa!
0: Eu tiro ou a Rebeca tira? Pode tirar?
1: A tira Rebeca, aqui, ó. A Rebeca, que é a estrela do programa hoje.
0: Daqui. Rebeca Dantas. Ela Quem mesmo. É Rebeca Dantas? Rebeca Oliveira Dantas. Prêmio surpresa lá do Delícias Caseiras na Marlin.
1: Ah, ela ganhou mais um.
0: Prêmio repartir, surpresa. Vamos repartir. É surpresa?
1: É surpresa, mas. Fala no ouvido. Fala no ouvido da Rebeca que é surpresa.
0: É. Mas. Aí tu chega lá e diz assim: ah, eu quero isso.
1: Muito bem. Então, enquanto isso, o vô da Rebeca lá, que já terminou o entreveiro lá, sendo que é longe, não deu tempo de a gente ir lá no entreveiro, né?
0: É, vamos outro dia, então,
1: vamos,
0: né?
1: Deixar pra próxima.
0: Vamos invadir.
1: Muito bem.
0: Ah, e o tio Darça? Tio Darça não participa do programa de noite, porque essa hora já tá recolhido, né? Isso. Mas falei com um amigo dele, parente dele, ele é sobrinho dele, e São Sebastião do Caí mandou um abraço pro tio Darça e pra tia Tê.
1: Muito bem, aquele abraço aí então.
0: Vamos de música então aí pra encerrar. Festerei, apartamento 104 e tem o JM pra finaleira agora 10h05. Fiquem todos com Deus, até lá e tchau, tchau.

10 horas e 20 minutos.

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2: 10 horas e 32 minutos.

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0: 11 horas e 11 minutos.

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0: 11 horas e 43 minutos.

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1: Meia-noite e 10 minutos.

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Meia-noite e 43 minutos.

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0: Meia-noite e 50 minutos.

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1 hora e 7 minutos.

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0: 87,5. 1 hora e 13 minutos.

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1: 1:19.
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2: 2 horas e 18 minutos.

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0: 2 horas e 42 minutos.

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0: 2:57.
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0: 3:10.
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1: 3 horas e 25 minutos.

0: 3:32.
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0: 4:19.
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2: 4 horas e 25 minutos.

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1: 4 horas e 55 minutos.
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1: 5 horas e 1 minuto.

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0: 5:07.
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1: 5 horas e 24 minutos.

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1: 5 horas e 32 minutos.

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1: 6 horas e 3 minutos.

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0: 6:22.
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0: 6 horas e 35 minutos.

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1: 6 horas e 42 minutos.

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0: 7:01.
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1: Sete horas e 9 minutos.

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0: 7 horas e 17 minutos.

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0: 8 horas e 19 minutos.

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1: 8 horas e 39 minutos.
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0: 8 horas e 58 minutos.

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1: 9 horas e 6 minutos.
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0: 9 horas e 26 minutos.

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1: 9 horas e 34 minutos.

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1: 9 horas e 46 minutos.

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1: 10 horas e 1 minuto.
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1: 10 horas e 15 minutos.

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0: 10 horas e 22 minutos.

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1: 10 horas e 32 minutos.

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0: 10 horas e 43 minutos.

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1: 10 horas e 59 minutos.

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2: 11 horas e 12 minutos.

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1: 11 horas e 28 minutos.

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0: 11 horas e 47 minutos.

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1: 11 horas e 56 minutos.

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1: Meio-dia e 2 minutos.

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1: Meio-dia e 10 minutos.

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0: Meio-dia e 17 minutos.

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1: Meio-dia e 27 minutos.
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1: Meio-dia e 40 minutos.

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1: Meio-dia e 55 minutos.

0: 1 hora e 1 minuto.
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1: Uma hora e 25 minutos.

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0: 1 hora e 32 minutos.

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1: Uma hora e 55 minutos.

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1: 2 horas e 25 minutos.

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2: 2:32.

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1: 2 horas e 54 minutos.
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1: Isso aí, a partir de agora no seu rádio. Muito boa tarde, estamos entrando no ar a partir de agora com a programação do Show da Tarde aqui pelas ondas amigas da Nova Era FM 87,5, muito melhor com vocês todos. Que prazer imenso estar com vocês aí na tarde de quarta-feira, que coisa boa. É, hoje 8 de julho de 2026. Eu nem preciso de bar pra provar que tá no bar. Como seu cartão vermelho, você faz falta demais. Vem com a gente então, até às 17 horas a gente vai estar por aqui. Levanto pra você muita música, muita alegria, muito alto astral. Nessa tarde linda, linda de quarta-feira, que dia, né, gente? Que tarde maravilhosa. Já tá aí mais quentinho, não tá tão frio, né? Que beleza, que maravilha. De manhã, hein? Bastante frio, mas agora à tarde já deu uma aquecidinha, né? Segundo a previsão agora, amanhã e depois também é pra esquentar um pouquinho mais, né? É, final de semana marcando chuva de novo, né, gente? Mas é isso, o resto da semana agora vai tá... É bem bom e com as tardes aí mais, as temperaturas mais amenas, né? Porque, gente do céu, que inverno, né? Que inverno rigoroso! Mas é isso aí. A gente vai iniciar então agora com bloco de músicas e na seguida aí eu vou voltar, viu? Com mensagem de reflexão aí. Certo? Já tô de volta.

Beleza. 15h18, estamos de volta aqui com a nossa mensagem de reflexão de hoje, né? Já temos participação do ouvinte, já, e depois da nossa mensagem, nosso bloco, aí a gente vai atender a participação da Marli de Lima, né? Beijo, Marli, já eu faço aí a tua homenagem, tá bom? Vamos para a nossa mensagem de hoje, então, do dia 8 de julho, essa quarta-feira linda, maravilhosa, motivo para a gente agradecer muito ao nosso Criador, né, por ele nos dar esse dia lindo de presente hoje, né? Olhe para o calendário da parede. Sabe que dia é hoje? Sabe quantos dias já se passaram desde o seu último sorriso? Quanto tempo faz que você não se dá um presente? Quando foi que você recebeu um abraço apertado, daqueles cheios de saudade ou ternura? Olhe para o calendário e marque hoje. Hoje é dia de comemorar-se. Não aceite mais desculpas. Sei que todos os que te cercam são importantes, mas eu garanto, todos podem passar um dia sem você, umas horas sem a sua atenção total. Portanto, o recado é simples. Desligue-se. Tire o calçado, afrouxe a roupa, feche os olhos. Aprecie por alguns instantes o que é belo e que não custa nada. Esse lindo sol que a gente ganhou de presente hoje, a chuva, a brisa, o ar que te envolve e relaxadamente sorria. Diga sim para esse dia, abrace-se, sinta-se a pessoa merecedora do amor, da paz e da felicidade que você sempre sonhou. Mas não se esqueça de olhar para o alto e de maneira bem infantil, agradecer a Deus por esse dia que tem a sua cara, que parece ser só seu. E comemore. Comemore a certeza de que você não está só. Comemore-se. Você é fundamental para a vida que deseja ter. Boa tarde.

Beleza, 15 horas 34 minutos, curtimos Banda 0800, pura energia, marreca, melô do rolo, André Renner e Renata Passa, tô fazendo falta, Banda 10, Marte ou Saturno. E tudo começou com essa linda música do Ana Castela, hoje lembrei de você. Eita! Tá aí, muito bem. Gente, os telefones estão liberados, viu? Pra você participar aqui da programação, 3698-2149. Mande o WhatsApp também pra 999-252804. A gente tá aqui pra atender você com muito amor, muito carinho, viu? Quem tá com a gente já na companhia aqui é a Dona Eva da Roseira, né? A Dona Eva tá pedindo música aqui, oferecendo aí pra comadre Marli, né? Tá oferecendo aí também pra Vânia, pra amiga Vânia, pra Aline e também pra todos nós, todos os ouvintes e também aqui toda a família dela, né? Valeu, obrigada, Dona Eva. Tudo de bom aí pra senhora, viu? Uma ótima tarde de quarta-feira pra senhora aí e pra toda a sua família, tá certo? Vamos ver quem mais tá com a gente aqui. A Marli, né? A gente falou aqui da Marli Lima, Marli de Lima. Ela diz, oi, Ivete, tudo bem? Tudo bem, graças a Deus, Marli. Espero que aí também, viu? Hoje eu quero pedir a música nova da Terceira Dimensão, não lembro o nome. Quero oferecer aí pra minha irmã, a Lenir de Lima, que está de aniversário hoje. Estamos aqui na casa dela, tomando aquele café com ela. Parabéns, mana, beijos. Eita, nós! Parabéns, Lenir! Muitas e muitas felicidades, com muita saúde, muita paz, muito amor, muitas bênçãos do Criador aí, viu? Deus abençoe sempre a tua vida aí, com muita saúde acima de tudo, né? Obrigada, Marli, beijo grande, bom café pra vocês aí, boa comemoração também, tá certo? Gratidão pela audiência, companhia de vocês aí.

Vou botar aqui então a terceira dimensão aí pra vocês curtirem. O nome da música é A Resposta.

Beleza, curtimos Rainha Musical, massacrou o meu coração, São Marino, vaza, terceira dimensão. A resposta foi lá para Marli, né, e para Lenir, que tá de aniversário hoje.

Temos muitas participações dos ouvintes por aqui, que maravilha, né? A Rosinha, elas, boa tarde, amiga querida, amiga Ivete, que bom estar na tua companhia nessa tarde maravilhosa. Roda uma dos atuais para todas as amigas, amigos e ouvintes, né? E amigos ouvintes, e também para o Gilmar, para todos vocês aí da rádio, um forte abraço, amo você, minha mana do coração. Valeu, Rosinha, beijo grande, tudo é bom, viu? Para ti e tua família, felicidade sempre aí com teu amor, né? E a todo o pessoal aí da Ampeplast também, obrigado pela audiência de vocês aí, tá certo, minha querida? Beijo no teu coração aí, eu já mando uma boa para vocês curtirem aí, tá certo? Aqui também minha grande amiga, a Clarice Blatt da São, do Bairro Progresso, né? Do Bairro Progresso, isso aí. Boa tarde, Ivete, tudo bem com você? Quero que rode uma música, sua escolha, para curtir, se for atendida, muito obrigada, abraço, e também para todas as amigas aí, né? Mas com certeza, minha amiga, beijo grande no teu coração, tudo é bom, viu? Ô Clarice, para ti e toda a tua família aí, gratidão pela tua audiência, pelo carinho e pela amizade aí, tá certo? Próximo bloco especial aí pra ti também, viu, Clarice? Certo, minha gente, vamos curtir aqui, ó, a Cirlei do Bairro Imigrantes, ela tá pedindo Sidney Alves e Companhia, tá pedindo também GPA, que a gente vai rodar aí na sequência, né? Tá mandando aí pra toda a família dela, todos os amigos, ouvintes, os vizinhos, né? A dona Vini e seu Luiz também lá, e todos os demais vizinhos, familiares deles também aí. E nós aqui da rádio também, e pra Mana Selma, né? Valeu, Cirlei, tudo de bom. Gratidão aí pela audiência. Bora curtir aqui, então, Sidney Alves e Companhia.

0: Tá aí, minha gente, de volta, curtimos JM, Cleiton Borges, Barquinho Azul, Musical RC e Rainha Musical, Você Que Quis Assim também, Sétimo Sentido, Pra Mim Você Morreu.
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0: Olha, computador. Computador tá meio doido hoje, né? Eita, nós, tá aí, né? Vamos lá. É isso aí. Gente, mandamos esse bloco aqui pra Rosa, também pra Clarice, né? Pra Cirlei do Bairro Imigrantes. Coisa boa ter vocês comigo aqui, viu? Gente, olha só, como vocês sabem, hoje durante a manhã ficou música, né? Como vocês sabem, a Aline tá aí se recuperando aí, né? É, do probleminha dela aí, né? Tá meia ruinzinha aí, mas tá se recuperando, já tá bem melhor, graças a Deus. Hoje mandou uma foto pra nós aí com a carinha bem melhor já, né? Deus quiser, logo, logo ela vai estar aí 100%, né? Amanhã de manhã, Garcia vai estar por aqui no show da manhã. E eu vou estar com vocês na sexta-feira de manhã. Isso aí, sexta-feira de manhã eu vou poder estar aqui na companhia de vocês, né? E se der tudo certo, a Aline Silva vai vir até aqui dar uma conversadinha com a gente, né? Se ela já estiver melhor, ela vai passar por aqui para conversar com nós, né? Com todos vocês aí, ouvintes, né? Tá certo? Mas eu, caso ela não conseguir vir sexta, ela vem o dia da semana que vem, aí o dia que ela tiver melhorzinha, ela vem aqui, né? Mas é isso, mas amanhã o Garcia vai estar, então, e na sexta eu vou estar com vocês aí no show da manhã. Somente, então, na parte da tarde, vocês vão ficar aí com programação musical, mas durante a manhã a gente vai dar um jeito aí e vai estar na companhia de vocês aí no show da manhã, vou poder estar aí levando pra vocês o horóscopo do dia, né? Também aí serviço de utilidade pública e muita música, né? Isso aí.
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0: Gente, hoje é quarta-feira, hoje é dia de desfile de bandinhas, né? Isso aí, é dia de desfile de bandinhas aqui a partir das 17 horas com o Lauri Fulmer, né? Bandinhas em destaque. O Lauri vai estar aí com vocês a partir das 17 horas aí com bandinhas em destaque. Não percam. Bora curtir mais um bloco aqui, chegando Doce Pecado agora pra cantar pra nós. É, chantagem emocional.

Muito bem, 16 horas 23 minutos, 16 e 23, curtimos Banda Universitária e Maurício Lima, Ligação Fora de Área. Curtimos também Canção Nativa Saudades Dela, Banda Ecos, né? E Volnei Bianchini, Deus o Livre.

Gente, olha o recadinho pra você aqui, ó. Associação Artístico Cultural Educacional Santana. O pessoal ali tem vagas abertas de aulas de música. Isso aí, ali a associação, né? Tem aulas de músicas com vagas abertas para crianças e adolescentes. Idade de 7 a 18 anos. Instrumentos disponíveis é teclado, bateria, acordeon, escaletas e violão, né? Nas terças e quintas, manhã e tarde, sempre no contraturno da escola, né? É ali na Avenida Coronel Orestes Lucas, ao lado da Brigada Militar, no primeiro andar ali no prédio, né? Em Capela de Santana aqui. A associação possui instrumentos, então o seu filho não precisa ter o instrumento. É só ir lá, se inscrever e fazer as aulas aí que tem o instrumento lá para ele aprender, né? Maiores informações, você entra em contato então com o telefone 99613-1820. Também tem oportunidade de emprego, aí para aqui da MT, aqui em Capela de Santana, né? A MT tem oportunidade de emprego para auxiliar de produção estuco. Os benefícios são plano de saúde por adesão, prêmio mensalidade, data de pagamento antecipado, horário reduzido na sexta-feira, né? Você pode mandar currículo, então, para outros telefones 51-98508-1108 ou 51-980-11-1446, certo? 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E aí você também pode contribuir aí, que isso é tão lindo, né? A gente transmitir a missa aí, muitas pessoas não podem ir na missa, e aí acompanha a missa aí ao vivo de casa, né? Que maravilha! Agora...

Muito bem, gente, vou trazer aqui grandes sucessos da banda Terceira Dimensão pra gente matar a saudade aqui, ó.

Muito bem, de volta aqui com a programação. A gente curtiu aí Gustavo Lima, Vagabundo, banda Trilegal, Paredes Pintadas e grande sucesso aí do Terceira Dimensão, né? Maravilha pra gente matar a saudade aí.

0: Zezé chegando, Lauri Fulmer com bandinhas em destaque. E Denise Tiki com a gente na companhia. Vamos ver o que ela manda pra nós aqui. Boa tarde, Deni.
1: Boa tarde, Ivete. Tudo bom?
0: Tudo bom. Na
1: roda tudo bagunçado. Uhum. Metade da metade. Para amigos, amigas, vocês da rádio. Aqui pra Clarice e pro pequeno Arthur. Beijo, beijo. Abençoada tarde a todos.
0: Valeu, valeu. Beijo, beijo, Deni. Tudo de bom pra vocês aí. Obrigada, viu? Obrigada pela participação, pela companhia, sempre. Tava vendo uma foto lá, uma foto da senhorita, da Inês também e do Paulinho, né? Paulinho Rodrigues, é, olha o trio, né? É, eu vi no Facebook aí, né? Os três aí, né? Só dando pique por aí, né? Isso aí. Que legal, coisa boa, né? Três pessoas maravilhosas, não é mesmo? Que coisa boa.

Isso aí, minha gente. A gente encerra por aqui a programação do Show da Tarde de hoje, agradecendo a cada um de vocês que esteve com a gente nessa tarde linda de quarta-feira, tá bom? Ficam aí já com o Lauri Fulmer, com a programação de Bandinhas, né? Bandinhas em Destaque aqui, ele fica com vocês até às 19 horas, tá certo? Deixa um beijo grande no seu coração, fiquem com Deus. Na sexta-feira, às 8h30 da manhã, a gente tem um encontro marcado aqui no Show da Manhã, tá bom? Beijo grande, fique com Deus e até sexta-feira, se Ele quiser. Tchau, tchau.

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Muito boa tarde, ouvintes! Estamos de volta com vocês a partir de agora! Muita bandinha vai rolar! Programa Bandinhas em Destaque com vocês. Programa esse vai ao ar todas as quartas, das 17 até 19 horas. Quase que eu chego atrasado. Mas que nada, estamos ali.

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Vou rodando pra vocês uma porquinha aí da banda Calêndula e depois a gente já começa aí para os abraços. Mas para isso eu quero que vocês já mandem seus recadinhos aí, suas homenagens aí, 3698-2149. Você pode ligar. E também o WhatsApp 051-999-252804. Vamos lá! 17 horas e 11 minutos, 5 horas e 11 minutos.

17 horas e 16 minutos, Rádio Nova Era e o programa Bandinhas em Destaque. Já o primeiro abraço mandando lá pra Dona Nelza, lá de Novo Xingu, aí, mandando boa tarde. Só o boa tarde já é sinal que estão ligados conosco. Você aí, que pouco participa, me manda um boa tarde também aí pra gente saber quem tá conosco. Pode me dizer da onde que estão na escuta da Rádio Nova Era, o que estão fazendo no momento. Então, um abraço pra Dona Nelza, também pro... pra Lúcia, pro Deja, pra Flávia e pra Lívia, rodando essa música aí pra vocês, Oscar Pinteiros, um baile na linha Hortêncio.

0: 17 horas 19 minutos, Rádio Nova Era e o programa Bandinhas em Destaque. Boa tarde, vai lá para nossa ouvinte, a dona Dina Ciro, Parque Primavera. Boa tarde, amiga.
1: Ai, estão ali. Tudo de bom. Um abração pro senhor. Obrigadinho pela visita. Foi pouco, mas valeu a pena. Queria pedir uma música, deixar à disposição do senhor. Aqui para a Leonida e o Besol. E para todas as minhas amigas aqui da Primavera e as que não moram na Primavera. Dona Nelma, Selma, Lucila. E um abração. Tudo de bom.
0: Tá certo. Obrigado aí, dona Dina, por sempre estar participando. Então, um pouquinho a gente passou na casa da dona Dina Cira, eu e a Vale. Ela me prometeu um presente e ela cumpriu. E que coisa bonita, né? Fiquei muito grato aí pela senhora, né? Uma galinha garnizé, nem vou falar tão alto, mas é bonitinha. Gostei muito, dona Dina Cira. Então a gente saiu corrido de lá também, tipo assim, na correria, né? Correria do dia a dia, né? Daí pegar as crianças, pegar a Emily e o Dominique na creche, até que eles aprontem para entregar, levei em casa, já mostrando a galinha logo para eles dentro do carro aí. Ficaram animados, né? Os dois pequenininhos, né? Em casa, botei na área, dentro da gaiolinha, e os dois ao redor se apaixonaram. Eu disse para a Vale ali, pode deixar eles ali, eles não vão fugir daqui, eles vão permanecer junto com a galinha. E coisinha linda, né? E obrigado aí, dona Dina Cira, aí. Então a gente passou uns minutinhos prosseando lá com a senhora, sempre é bom prossear, né? Então vai aquele abraço para a senhora, para todas as suas amigas, e em especial a dona Leonida. A senhora vai ter que dançar uma valsinha logo que eu vou rodar aí. Então a gente buzinou na dona Dina Cir, liguei, não atendeu. A dona Leonida se manifestou. Eu sei onde é que ela está. Foi lá chamar ela e logo já veio. Obrigado, dona Leonida. Gente boa, né? Seu Darcy Brizola, um grande abraço também para o senhor. Aí a dona Dina Cir está mandando abraço para vocês também. Então vocês merecem essa valsinha.

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17 horas 28 minutos, 5 horas 28 minutos, Rádio Nova Era e o programa Bandinhas em Destaque. Vamos lá, gente. Eu quero isso mesmo que vocês estão me contando. Vocês estão me dizendo o que, vocês estão fazendo nesse exato momento. A dona Raquel da Roseira, ouvindo a rádio e fazendo crochê. Uma boa tarde a todos. Olha que coisa boa, né? Aí esse crochê bonito, aí a senhora me botou na foto aí. Bom trabalho e na companhia da Rádio Nova Era, o trabalho sempre rende mais e sempre dá certo. Obrigado, dona Raquel. Abraço aí pra senhora, também pra toda a sua família e essa música aí pra senhora.

17h33, quando você mandar seu áudio, sua mensagem, já me diz o que que você está fazendo nesse exato momento. A dona Neuza já mandou, sentado na frente do fogão. Ah, então deve ser frio lá, ali tá realmente quente. Olha, eu entendi esse domingo, na outra quarta eu falei aí, mês de julho nós vamos ter dias de usar bermuda. Outra semana vai ser os dias de usar bermuda, já vai ser bem quentinho. Semana que vem nós vamos chegar a 27 graus aí. E daí, e a dona Neuza, então, provavelmente tá frio lá. Então, que bom, né? Descansando, né? E curtindo, né? As bandinhas. E mandando foto aí, serviço aí da família aí. Uma taxada de melado, açúcar mascavo, né? Coisa mais boa. Chega a me dar água na boca olhando as fotos dessas aí. Muito obrigado aí por mandar essas fotos lindas aí. Um grande abraço aí pra vocês mesmo. Mandando um abraço aí pra Lorena, lá de Lagoas Três Cantos. A Lorena essa semana me mandou uma música, eu disse, aí fica na escuta quarta-feira, vou rolar essa música aí pra ti. É claro, obrigado a Lorena lá de Lagoa dos Três Cantos, seu Ivo, Malman também, abraços aí pra vocês. Então tá ali a tua música, ela só me mandou, no caso, um casal velho cantando, mas a música mesmo é assim. Já vai... Só aumentar o som, né?

Oh, maravilha, que valsa mais linda. É bonita essa aí, né? Dona Lorena, aí, já mandei a música pra ti também, aí você pode curtir toda ela em casa, né? Mas depois, não agora. Agora é hora de escutar as bandinhas aí pela nova era, né? Ah, dona Lorena, ainda que tem por receber seu brinde, ela que ganhou outra vez no sorteio da rádio nos domingos, aí que cada domingo tem sorteio, aí o único programa que tem sorteio, quase o único programa que tem sorteio na rádio, aí é o Música dos Bons Tempos e todos os domingos, né? Domingo vamos ter sorteio de Pix, então todos participando, ó. A dona Lorena que ganhou uma cuia personalizada no Rádio Nova Era de Cima, o logo da Rádio Nova Era de Cima, uma hora vai acontecer de poder entregar lá para a senhora, a hora que alguém vai para lá, chegar lá no tio Valdo, né, abraço para o tio Valdo, a Dalia deve estar na escuta, a hora que daí a gente entrega na casa do tio Valdo e a dona Dalia e a senhora e seu Ivo buscam lá, né, tá certo? Tá combinado?

Mandando abraço agora pra Dona Eva da Roseira. Dona Eva também, domingo ela me falou que 25 anos escutando a Rádio Nova Era, antes era a Rádio Integração, mas vamos dizer, 25 anos escutando a Rádio Nova Era, né? A mesma rádio, né? Só mudou de nome. Então vai aquele abraço aí, ela que manda abraço aí pras comadres aí, em especial pra Dona Mali, pra Aline, pra Dona Adi. Ô Dona Adi, a Dona Adi do Parque Primavera, um certo tempo ela mandava mensagem, mandava recado pedindo música, mas faz tempo que a senhora não me mandou mais, tá na hora, aí pega o WhatsApp aí, Rádio Nova Era, o número da Rádio Nova Era é 051 999 25 28 04, 051 999 25 28 04. Então, para a Dona Eva da Roseira, para as comadres e para o povo capelense, né? Vou dar um dobrado de fazer levantar a poeira.

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17 horas 48 minutos, Rádio Nova Era e o programa Bandinhas em Destaque. Quero mandar uma música lá pro pessoal lá da Tenda São Jorge, aí o Paulinho, a Neca, o Elton, o Jefferson. Abraços aí pra vocês. Bom trabalho! Dele!

9 minutos para 6 horas da tarde. Então vamos lá para a previsão do tempo de hoje até na outra quarta-feira. Hoje amanhecemos com 3 graus, bastante frio mesmo hoje manhã, mas logo saiu o sol, né? O sol já começou a esquentar, solzinho muito bonito hoje ali em Capela de Santana, não sei os outros lugares como é que tava, mas fomos até 19, agora no exato momento aí temos com 16 graus a temperatura, né? Amanhã quinta-feira vamos amanhecer com 6, olha a temperatura subindo, ó. Amanhã quinta-feira com 6, hoje era 3, amanhã 6, vamos até 21, sol e poucas nuvens. Na sexta-feira 11 até 17, chuva pela manhã e à tarde terá pouco de sol. Sábado 11 até 17 também, chuva pela manhã e à tarde muito nuviado. No domingo 13 até 17, sol, nuvens e um chuvisqueirinho, naquele, sabe, aquele chatinho, né? Segunda-feira, 9 até 15, sol e nuvens. Na terça, 7 até 21, sol e poucas nuvens. Na quarta, 11 até 25, sol e poucas nuvens. E na quinta em diante, quinta já vai estar 27 e assim por diante, né? Tá subindo a temperatura. Com 27 tá quase um verãozinho já. Mas provavelmente sempre mês de julho aí faz um verãozinho aí, isso é muito bom, né? Depois de um frio, né? Sabe quando é aqueles frio enjoado, chatinho, chatinho por demais, né? E daí, depois do frio, vamos rodando essa música.

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6: Seis horas e seis minutos, lá de Nova Era e o programa Bandinhas em Destaque. Vamos lá, gente. Mandando um abraço aí pro seu Cilindro e a dona Mali. Abraços aí pra vocês. Quero mandar mais uma música lá pra dona Leonida. A dona Dina Cirme me mandou um áudio que ela viu ela dançando. Diz que ela dança na frente do pátio. Ela tem um pátio muito bonito, bem fechado, né? E viu ela dançando a valsinha lá. Então agora vai ter que ir dançar essa aqui, né, dona Leonida? Abraços aí a dona Leonida, que é a irmã aí do Arsênio Anauer, né? Do Canídia, né? Da dona Lúcia Blata aí, do seu Inácio. Uma companhia grande, né? Um grande abraço. Vai lá para dona Lúcia e pro Inácio também essa valsa, né, dona Lúcia? Banda Sempre Alegre de Brochir.

18 horas e 11 minutos, passando 11 minutos das 6 da tarde, programa Bandinhas em Destaque. 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Seja lá da forma que vocês participar, todos aí estarão concorrendo. Mandando abraço lá pro seu Flávio, a Dona Gladys aí da São Lucas, abraços aí pra você.

18 horas e 18 minutos, Rádio Nova Era e o programa Bandinhas em Destaque. Mandando abraço aí pra dona Cirlei, enquanto eu mandando abraço, né, vou mandar, selecionando as tuas músicas, vou rodando uma outra aí pra senhora também, pra toda a sua família. A dona Cirlei aí tá pedindo a música Shot Mariana, né, e também uma dos futuristas, tá oferecendo aí pra toda a minha família, o qual eu agradeço, mandando um abraço aí pra toda a sua família, também todas as suas amigas, amigos, né, pra toda a sua vizinhança. Depois vou rodar outra pra ti, mas agora vai ser essa aqui.

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0: 18h27, a pedida da dona Cilei Tarudando, adeus Mariana. E logo logo os futuristas, abraços.

18 horas e 32 minutos. Escuro, escuro já. Quero mandar um abraço ao seu Nelsinho Camargo, a dona Aladir, também seu Eri de Paula e a dona Margareta. E vai essa música aí pra vocês.

18h36. Eu dando as quantas músicas da banda Sempre Alegre. Começando com o Eduardo aí. Eduardo é um diretor aí da banda Sempre Alegre de Brocheiro. E ele tá prometendo pra qualquer domingo, um domingo que ele tiver folga, ele vai vir aí pra tocar ao vivo e a cores. O cara toca mesmo.

37 minutos. Então vamos dizer que outra semana vai vir um calorzinho, né? Depois dessa friagem dessa semana passada, né? Um calorzinho faz bem. É claro que tem que fazer inverno, mas não é tão gostoso, não é tão agradável esses friaços aí, friagem, né? Mandando outra música lá pra dona Raquel aí, da Roseira aí, deve estar no tricô ainda, porque gostou aí das bandinhas, né? Então vai mais uma aí pra vocês.

18h39. Boa noite pra Sônia ali da São Lucas, Sônia Former, minha mana, e diz ela, abraços a todos. Tô na escuta das bandinhas. Obrigado, mana.

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18 horas e 47 minutos. Quero mandar um abraço aí para os nossos amigos ouvintes. Aí, Romildo Brambila, já aproveitar um abraço aí para o Celso também. Seu Romildo e a dona Hilda aí preparando uma sopa com pastel. Diz ele para esquentar o frio. Tá certo, eu concordo plenamente com você. Mas é uma coisa boa também. Nós em casa, nós adoramos sopa. Nós fizemos seguidamente sopa. Para nós não existe inverno nem verão. Nós no verão comemos sopa também, né? É que eu e a Vale a gente gostou, se acostumou assim, a gente gosta mesmo. Obrigado, Romildo, aí, por estar participando aí. Grande abraço. Ótima final de quarta-feira e boa quinta-feira e boa semana. Tô rodando para vocês agora a banda Festão Popuri. Música muito bonita. Abraços!

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2: Alô, vocês que escutaram o nosso CD, o nosso muito obrigado. E a

18h52. Essa vai pra vocês aí também, seu Romildo. Abraços aí pra vocês, música bonita aí, hora certa, dos irmãos Brambila e também do amigo Tônio.

18h55. Obrigado, gente, por estar conosco durante essas 2 horas aí. Fico grato por vocês. Pouca gente liga, pouca gente manda áudio. Vou ter que começar a botar um prêmio na quarta, daí eu descubro vocês. Mas eu sempre fico feliz por vocês, né? Porque estou na sintonia, mesmo ligando ou não ligando, mesmo mandando mensagem ou não mandando mensagem, sei que estou na escuta conosco. Fico grato aí. Uma boa final de quarta-feira. Boa noite para todos. Quinta-feira maravilhosa a todos, né? Fique com Deus. Eu estou indo com Ele. Tchau, tchau, gente, do coração da gente!

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0: noite.
1: Em Brasília, 19 horas.
0: Está no ar a Voz do Brasil. As notícias do governo federal que movimentaram o país no dia de hoje.
2: Olá, boa noite.
1: Boa noite para você que nos acompanha em todo o país.
2: Quarta-feira, 8 de julho de 2026.
1: Vamos ao destaque do dia na Voz do Brasil.
2: Vacinação infantil.
1: Pneumo 20 contra pneumonia e meningite está disponível nas unidades básicas de saúde. Gabriela Noronha.
3: A Pneumo 20 é indicada para bebês no primeiro ano de vida e crianças menores de 5 anos que ainda não completaram o esquema de vacinação recomendado.
2: Proteção às mulheres.
1: Ligue 180 registra denúncias de violência e funciona 24 horas todos os dias da semana. Pablo Mundim.
4: O Ligue 180 também orienta familiares, amigos, vizinhos e qualquer pessoa que queira saber como agir diante de uma situação de risco.
2: E vamos falar hoje sobre a Rede Nacional de Proteção e Defesa dos Direitos Humanos das Pessoas Idosas.
1: Quem vai explicar para a gente mais sobre o tema é o Secretário Nacional dos Direitos da Pessoa Idosa, Alexandre da Silva.
5: São todas aquelas pessoas, aquelas instituições, aqueles órgãos que atuam no segmento da pessoa idosa e que garantam a defesa, a promoção, a mitigação de violações e violências e a garantia de mais direitos.
2: Hoje na apresentação da Voz do Brasil, eu, Mariana Jungmann e Luciano Seixas.
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2: Crianças menores de 5 anos e grupos prioritários já podem procurar o posto de vacinação mais próximo para se protegerem com a Pneumo 20.
1: O imunizante previne contra 20 sorotipos da bactéria causadora de doenças graves, como pneumonia e meningite.
2: A ideia é diminuir as hospitalizações, sequelas e óbitos em função das doenças.
3: A vacina Pneumo 20 está disponível nas unidades básicas de saúde e demais pontos de vacinação em todo o país. Éder Gatti, diretor do Programa Nacional de Imunização do Ministério da Saúde, explica que o imunizante vai substituir gradualmente a Pneumo 10 contra a bactéria causadora de doenças como pneumonia e meningite.
6: O Ministério já tinha uma vacina no SUS, que era a Pneumo 10, é uma vacina que cobria contra 10 tipos da bactéria pneumococo, só que agora nós estamos atualizando para uma vacina que cobre contra 20 tipos de pneumococo, ou seja, um número maior de tipos de bactéria que a vacina protege. E com isso, a gente espera diminuir ainda mais a ocorrência de meningite e pneumonias em crianças.
3: A Pneumo 20 é indicada para bebês no primeiro ano de vida e crianças menores de 5 anos que ainda não completaram o esquema de vacinação.

0: recomendado, segundo Eduardo Jorge da Fonseca, presidente do Departamento de Imunizações da Sociedade Brasileira de Pediatria, a imunização nesta faixa etária é fundamental para prevenir internações e reduzir mortes associadas às infecções pneumocócicas.
1: São as crianças menores de 2 anos as que mais internam e as que mais morrem, ou seja, tem maior incidência e maior letalidade. Então, esse é o grupo mais importante, é um grupo prioritário para a prevenção das doenças pneumocócicas invasivas, como a gente chama.
0: A pneumo-20 também é indicada para indígenas com mais de 5 anos sem histórico vacinal, idosos com 60 anos ou mais que estejam acamados ou institucionalizados e pessoas com condições clínicas especiais. O histórico de vacinação pode ser acompanhado pela caderneta digital de saúde da criança, disponível no aplicativo Meu SUS Digital. Reportagem Gabriela Noronha.
2: A doença de Chagas é transmitida principalmente por um inseto conhecido como barbeiro e pode levar à morte, especialmente em populações
3: Isso
2: vulneráveis.
3: porque a infecção pode evoluir de forma silenciosa por anos e, quando não tratada, pode levar a graves complicações cardíacas e digestivas.
2: Para tratar a doença, a Anvisa publicou o registro de um novo medicamento voltado a pacientes menores de 18
3: anos. É o Lampti, feito de substâncias que danificam o parasita e que levam à sua eliminação do organismo.
4: A Agência Nacional de Vigilância Sanitária, Anvisa, aprovou o registro do medicamento Lampti, indicado para o tratamento da doença de Chagas em pacientes pediátricos. O produto pode ser utilizado desde recém-nascidos com peso mínimo de 2,5 kg até adolescentes menores de 18 anos. A doença de Chagas é causada pelo protozoário Trypanosoma cruzi e está entre as principais doenças negligenciadas no Brasil. A infecção pode permanecer sem sintomas por muitos anos e, quando não tratada, provocar complicações graves, principalmente no coração e no sistema digestivo. O Lampti é um medicamento antiparasitário que atua na eliminação do parasita responsável pela doença. A aprovação do registro foi publicada pela Anvisa no Diário Oficial da União, com a resolução 2631 de 2026. Claudimário Carvalho, para a Voz do Brasil.
2: Buscar ajuda pode ser o primeiro passo para interromper um ciclo de violência contra as mulheres.
3: O Ligue 180 funciona gratuitamente, 24 horas por dia, e também pode ser acessado por canais digitais como o WhatsApp.
2: Os atendentes são especializados para oferecer ajuda imediata, indicando os caminhos para a solução do problema.
5: É por meio do Ligue 180 que milhares de mulheres encontram acolhimento, orientação e encaminhamento para a rede de proteção em todo o país. Cada atendimento começa por uma escuta qualificada e humanizada. O serviço funciona 24 horas por dia, todos os dias da semana, e pode ser acionado pela própria vítima ou por qualquer pessoa que queira denunciar uma situação de violência contra a mulher. A coordenadora de atendimento da central do Ligue 180, Juliana Costa, explica como funciona o atendimento.
6: A denúncia é registrada pelas nossas atendentes. Posteriormente a isso, nós temos uma equipe também especializada que faz a análise dessa denúncia. Então, entrando em contato com o Ligue 180, a pessoa que nos contatar vai ter ali um atendimento especializado e essa atendente ela vai identificar qual é a necessidade dessa pessoa.
5: Segundo o Anuário Brasileiro de Segurança Pública, em 2025 foram registrados cerca de 1.470 feminicídios, o maior número desde que o crime passou a ser tipificado em 2015. Apenas no primeiro trimestre deste ano, já foram contabilizadas 399 mortes. Também cresceram os casos de violência no ambiente digital, como ameaças, perseguição nas redes sociais, invasão de contas e divulgação não autorizada de imagens íntimas. Nos 5 primeiros meses de 2026, o Ligue 180 registrou mais de 16 mil ocorrências desse tipo de violência. A coordenadora de atendimento do Ligue 180, do Ministério da Saúde, Nery Araújo, alerta que o combate ao feminicídio é responsabilidade de todos.
7: É importante que o Brasil inteiro, a sociedade inteira, todo mundo, igrejas, feiras, times de futebol, escolas, templos religiosos, todo mundo seja envolvido. Por quê? Porque não é um problema só da mulher, é um problema de todos nós.
5: Além de atender mulheres em situação de violência, o Ligue 180 também orienta familiares, amigos, vizinhos e qualquer pessoa que queira saber como agir diante de uma situação de risco. O atendimento é sigiloso e pode ser feito de qualquer lugar do mundo. Além dos 180, denúncias e informações podem ser feitas pelo WhatsApp no telefone DDD 61 9610 0180. Reportagem Pablo Mundim.
3: O cidadão conta com uma nova plataforma do programa Luz para Todos.
2: O aplicativo permite registrar e acompanhar solicitações de atendimento, facilitando a identificação de famílias que ainda vivem sem acesso à energia elétrica.
8: O aplicativo do programa Luz para Todos permite a cidadãos, lideranças comunitárias e instituições registrarem e acompanharem as solicitações de instalação de energia elétrica. A iniciativa é voltada para o público que mora em áreas rurais e regiões remotas do país. Segundo André Dias, diretor do Departamento de Universalização e Políticas Sociais de Energia Elétrica do Ministério de Minas e Energia, o aplicativo permite acompanhar as solicitações feitas ao programa e se existem subnotificações.
9: Hoje, nós estimamos que há no Brasil cerca de 220 mil unidades consumidoras, famílias sem acesso à energia, mas a gente entende que esse número pode estar subnotificado, possa ser maior, e aí o aplicativo vai usar justamente esse conhecimento.
8: O aplicativo Luz para Todos está disponível nas lojas de aplicativos para celulares e pode ser baixado por qualquer pessoa de forma gratuita. Ao abrir o pedido para instalação de energia elétrica, o cidadão deverá tirar foto da unidade a ser atendida. Por meio do georreferenciamento, o Ministério de Minas e Energia vai localizar o endereço e encaminhar a solicitação para a concessionária de energia elétrica responsável pela região. Não será preciso acesso à internet para registrar o pedido. Reportagem Luana Karen.
3: Embaixadores estrangeiros que não residem no Brasil participaram nesta quarta-feira, no Palácio do Itamaraty, da cerimônia de entrega das cartas credenciais.
2: O ato habilita oficialmente os diplomatas diante do chefe de Estado do país onde vai atuar.
3: As cartas foram assinadas pelo presidente da República perante o governo anfitrião e dão início à missão diplomática.
2: Ao todo, 14 embaixadores não residentes no país foram oficialmente credenciados.
3: Um espaço para que as mulheres idosas participem da construção de políticas públicas voltadas a elas.
2: O Fórum Nacional pelo Protagonismo e Mobilização das Mulheres Idosas reúne organizações, movimentos sociais e representantes do poder público.
3: Entre os desafios tratados no fórum estão a saúde mental dos idosos, autonomia econômica e combate ao preconceito etário.
2: A secretária nacional de Autonomia Econômica e Política de Cuidados, Joana Célia dos Passos, fala mais sobre o fórum.
10: Esse fórum, ele tem a duração de 2 anos e uma das competências dele é promover iniciativas para o fortalecimento das organizações de participação social de mulheres idosas, para que a gente possa ampliar a capacidade de mobilização, o protagonismo, a autonomia e a incidência no debate sobre as políticas para esse grupo de mulheres idosas.
3: Segundo o IBGE, o Brasil possui 32 milhões de pessoas com 60 anos ou mais, sendo 55% mulheres.
2: E vamos falar agora da Rede Nacional de Proteção e Defesa dos Direitos Humanos da Pessoa Idosa, RENAPID.
3: Ela tem como objetivo garantir uma articulação entre os órgãos públicos que atendem essa população.
2: Nós conversamos com o secretário nacional dos Direitos da Pessoa Idosa, do Ministério dos Direitos Humanos e da Cidadania, Alexandre da Silva, sobre como vai funcionar essa colaboração. Acompanhe. Boa noite, secretário. Explica pra gente o que é essa rede de proteção às pessoas idosas. Que entidades formam essa rede?
11: A RENAPID é a Rede Nacional de Proteção e Defesa dos Direitos Humanos das Pessoas Idosas. É uma rede que vem sendo pensada e solicitada pela participação social, desde a nossa conferência, do primeira conferência de 2006, e que agora, em 2026, ela se realiza. São convidados todos os entes federativos, todas as pessoas que atuam no parlamento, no sistema de justiça, entidades privadas, entidades públicas, ONGs, universidades, enfim, são todas aquelas pessoas, aquelas instituições, aqueles órgãos que atuam no segmento da pessoa idosa e que garantam a defesa, a promoção, a mitigação de violações e violências e a garantia de mais direitos.
3: Agora, secretário, essa rede ela funciona para um acompanhamento mais próximo, por exemplo, de idosos que estejam em situações vulneráveis, vamos supor, idosos que vivam sozinhos, precisem desse acompanhamento, essa rede atua assim também?
11: Esse é um dos focos, mas eu vou dizer que o foco central dessa RENADP é a intersetorialidade. Para quem não está acostumado com esse termo, é dizer que algumas soluções para as pessoas idosas, ou para outros grupos também, elas precisam sempre de uma articulação com mais de um setor. Um exemplo, pode acontecer uma dificuldade da pessoa idosa em acessar um serviço de saúde. Isso pode ser decorrente do transporte, isso pode ser decorrente da dificuldade dela em ler, então ela não consegue muitas vezes pegar um ônibus ou chamar um táxi porque ela não consegue ler. E aí pode ser um outro problema, o do transporte em si, que pode estar disponível ou dificultoso naquela região. Então a resposta intersetorial é o ponto central. E sim, é o objetivo também da gente, o quanto antes, enquanto sociedade, detectarmos que uma pessoa idosa está numa condição de violência ou de violação e que isso gera um risco para ela de vida, que o quanto antes ela possa ser retirada dessa situação ou que o agente causal ou a situação também possa ser o mais rápido possível eliminada ou eliminado.
2: E como é que os próprios idosos, os familiares ou amigos podem acionar essa rede?
11: A RENADP ela vai ter uma estrutura que precisará funcionar tanto no âmbito municipal, estadual e federal. Então, vejamos, se o problema for municipal, nós vamos criar essa rede no município para que essas entidades, esses órgãos, a gestão municipal, uma secretaria específica, consiga dar a resposta o quanto antes, mas por vezes um problema que envolva, por exemplo, uma questão de uma estrada estadual. Eu já teria que procurar a instância estadual para dar essa resposta, ou muitas vezes é uma questão ministerial, alguma ação que possa ser garantida por um ministério. Então, essa pessoa idosa ou familiar, quando perceba uma situação como essa, ela vai procurar algum desses agentes, dessas entidades, desses órgãos que estão vinculados a essa rede para poder acionar toda a resposta mais efetiva. Cabe lembrar aqui que o Brasil já tem dentro do seu estado a experiência de alguns municípios, de alguns estados que já fazem uma rede. Então, nós não estamos partindo do zero, esse é um ponto positivo. A ideia nossa agora é entender o que nós podemos construir coletivamente, e já houve até uma oficina para começar a conversar com essas pessoas que já estão envolvidas em alguma rede, seja ela municipal ou estadual, e perceber como essa rede pode ser construída do que nós chamamos tanto de baixo para cima, ou seja, a partir das experiências e realidade dos municípios e o quanto os governos estaduais, distrital e a União precisam se organizar para concluir as boas respostas, ou também o contrário, o quanto a União vai também construir essa rede dialogando com os estados e o Distrito Federal para poder alcançar os municípios ou, no caso do DF, as regiões administrativas também.
3: Para a gente tentar deixar um pouquinho mais claro, secretário, sendo um caso como o senhor mencionou, né, um problema que o idoso tenha com o transporte, ele deve, nesse caso, por exemplo, procurar a prefeitura da cidade dele, e aí a prefeitura também vai estar, os órgãos da prefeitura vão estar ativos nessa rede, e aí caso se identifique outras necessidades desse idoso, a rede toda pode ser acionada? É assim que funciona?
11: Isso, um bom exemplo, exatamente isso. Então, se for uma questão de transporte, a pessoa idosa que consiga alcançar a prefeitura e a secretaria específica pode fazer da forma como você explicou mesmo, ou muitas vezes a gente pode ter uma liderança comunitária, você pode ter às vezes um agente, um pessoal da saúde ou da assistência que frequenta aquela casa e vai levar para algum órgão específico, seja o conselho municipal, caso exista na região, para poder muitas vezes chegar também a um órgão responsável, ou muitas vezes até se tiver uma empresa privada de ônibus que esteja vinculada nessa rede para querer de fato, já sabendo que muitas vezes isso já aconteceu, que ela também tem uma resposta mais efetiva, ou muitas vezes até a prefeitura que vai pensar um ponto de ônibus. É um bom exemplo. Então, são vários caminhos que nós queremos criar justamente para que a pessoa, tanto aquela que tenha mais autonomia, independência e conhecimento, buscar a prefeitura, ou muitas vezes ver quem são os atores que vão circular naquele território que possam captar essa denúncia e poder encaminhar para um órgão mais específico.
2: Secretária, a rede também prevê a realização de diagnósticos sobre o envelhecimento populacional. De que forma isso pode se converter em políticas públicas posteriormente?
11: Esse diagnóstico ele é fundamental, é ele que vai balizar muito do que nós já fazemos no âmbito nacional, tanto União, Estados, DF, municípios, para ver quais são as demandas atuais. Então, hoje, quando falamos de envelhecimento de pessoas idosas, é muito importante que as ações sejam centradas a partir das demandas das pessoas idosas. E hoje nós temos uma série de informações que possam vir tanto das gestões municipais, com os dados obtidos por meio de suas secretarias, pode ser também a partir dos institutos de pesquisa que nós temos, geração de dados que nós temos no nosso país, e também a partir daquilo que é conduzido e pensado no âmbito governamental e também federal. Então, esse diagnóstico ajuda muitas vezes a criar programas que são feitos no âmbito federal, existem alguns criados já, também no âmbito estadual, e também pela pactuação que a gente pode fazer entre esses três entes, municípios, estados e governo. Então, é fundamental que os diagnósticos aconteçam e, mais do que fundamental para a gestão, que isso fique sempre à disposição da participação social da sociedade como um todo. Então, a transparência, a divulgação, a linguagem simples desses diagnósticos também faz parte da RENADP de disseminar cada vez mais o conhecimento, porque esse também é um ponto bastante preocupante. Quando falamos de pessoas idosas, muitas vezes existe uma certa invisibilização de alguns dados. E a RENADP vem justamente para poder colocar isso mais à disposição da sociedade, de conselhos, de entidades, movimentos sociais que também estão atuando na defesa dos direitos para as pessoas idosas.
3: Agora, secretária, a gente tem só mais alguns segundinhos, mas o senhor mencionou aí que lideranças comunitárias, por exemplo, né, ou organizações da sociedade civil também podem compor a rede, assim como as prefeituras. E aí, quem quer fazer parte dessa rede, essa pessoa deve proceder como, né, ou esse organismo? Eles precisam procurar a Secretaria Nacional dos Direitos da Pessoa Idosa?
11: Sim, exatamente. Nós estamos agora, no próximo mês, mais ou menos, nós vamos concluir a instrução normativa que vai dar os melhores caminhos para qualquer entidade, qualquer segmento que queira aderir à nossa rede. Então, haverá a classificação, a possibilidade de ser um integrante, de fato, para a rede ou de ser um colaborador com papéis distintos. Então, isso é aguardar agora, que nas próximas semanas nós vamos divulgar essa instrução normativa que está dentro do tempo proposto, dentro da portaria que criou a RENADP.
2: Muito bem, nós conversamos com o secretário nacional dos Direitos da Pessoa Idosa, Alexandre da Silva. Muito obrigado, secretário, pela entrevista à Voz do Brasil.
11: Obrigado a vocês, a todos os ouvintes e as ouvintes. Uma boa noite.
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3: Quem for fazer o Exame Nacional de Desempenho dos Estudantes ainda tem tempo para solicitar atendimento especializado.
2: Saiba mais com Thaís Araújo.
13: Está aberto o prazo de solicitação de atendimento especializado e para o requerimento de tratamento pelo nome social para os participantes do Exame Nacional de Desempenho dos Estudantes, o ENAD 2026. Os interessados têm até o dia 24 de julho para fazer essa solicitação em relação ao ENAD de bacharelados e cursos superiores de tecnologia. O pedido deve ser realizado diretamente pelo estudante por meio do sistema ENAD e o resultado será divulgado no dia 31 de julho. Em caso de negativa, os estudantes terão prazo para recurso entre os dias 3 e 7 de agosto. A prova está marcada para o dia 29 de novembro. O Exame Nacional de Desempenho dos Estudantes é aplicado a todos que estão concluindo o ensino superior. Thaís de Araújo, para a Voz do Brasil.
14: Forças Integradas de Combate ao Crime Organizado realizam nesta quarta-feira operações em 16 estados em investigações envolvendo organizações criminosas.
2: As medidas incluem 181 mandados de busca e apreensão, 93 mandados de prisão e outras medidas cautelares determinadas pela Justiça.
14: Estão sendo apurados indícios de crimes como tráfico de drogas, de armas e também lavagem de dinheiro.
2: As Forças Integradas reúnem instituições federais e estaduais para atuação conjunta.
14: Essas foram as notícias do Governo Federal.
2: Uma realização da Secretaria de Comunicação Social da Presidência da República.
14: Com produção da empresa Brasil de Comunicação.
2: Fique agora com o Minuto do TCU. Em seguida, as notícias do Poder Judiciário e do Congresso Nacional. Boa noite.
14: Boa noite. Até amanhã.
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17: O Tribunal de Contas da União avaliou a política de autoprodução de energia elétrica, usada por empresas e outros consumidores que geram energia para consumo próprio. A auditoria identificou que as regras atuais dão incentivos econômicos aos autoprodutores, mas podem aumentar custos para os demais consumidores. O tribunal constatou que os autoprodutores usam a infraestrutura do sistema elétrico, mas não contribuem de forma suficiente para manter a estabilidade do serviço. O TCU também apontou baixo nível de maturidade no desenho, na institucionalização e no monitoramento da política pública. O tribunal recomendou que o Ministério de Minas e Energia formalize diretrizes, objetivos, metas, indicadores e estrutura de acompanhamento para a política. Saiba mais em tcu.gov.br.
16: 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Você vai ouvir agora notícias do Poder Judiciário.
18: Presidente do STF do CNJ participa da instalação de varas especializadas no combate ao crime organizado em São Paulo.
19: STJ reconhece dano moral coletivo por demora na demarcação de território quilombola em Sergipe.
18: Desembargador pernambucano é indicado para ocupar vaga de ministro do TST.
19: Boa noite, eu sou o Arthur Filho.
18: E eu sou Walter Lima.
19: O presidente do Supremo Tribunal Federal e do Conselho Nacional de Justiça, ministro Edson Fachin, afirmou nesta quarta-feira que a criação de varas especializadas no combate ao crime organizado representa uma resposta concreta do judiciário ao avanço das facções criminosas no país.
18: O ministro participou da solenidade de instalação das novas varas estaduais especializadas em organizações criminosas e lavagem de bens, direitos e valores do Tribunal de Justiça de São Paulo. Mata Ferreira.
20: O enfrentamento ao crime organizado tem sido uma das prioridades da gestão do ministro Edson Fachin. Durante a cerimônia, ele afirmou que o crime organizado não é apenas um problema de segurança pública, mas uma ameaça ao próprio Estado de Direito Democrático. Fachin também ressaltou que o judiciário tem ampliado a atuação para combater novos mecanismos utilizados pelo crime organizado, como o uso de plataformas clandestinas de apostas eletrônicas e de empresas aparentemente lícitas para lavagem de dinheiro.
21: Não estou, é claro, a me referir ao mercado regulado, mas estou a me referir, sim, às plataformas clandestinas e também às empresas que têm sido utilizadas como instrumentos de organizações criminosas.
20: A instalação das novas varas está alinhada aos projetos conduzidos pelo Conselho Nacional de Justiça para ampliar a especialização judicial no enfrentamento ao crime organizado em todo o país.
19: A União e o INCRA terão de indenizar um quilombo em Sergipe.
18: O STJ reconheceu danos morais coletivos devido à demora na demarcação do território. Fátima Uchoa.
0: A comunidade Catuabo foi reconhecida como remanescente quilombola em 2006 e o território identificado e delimitado em 2017, mas até hoje não saiu o decreto de desapropriação para a continuidade da regularização territorial. O Ministério Público Federal ajuizou ação civil pública contra a União e o INCRA, pedindo a conclusão do procedimento e indenização por danos morais coletivos. O juízo de primeiro grau e o TRF-5 determinaram a finalização do procedimento, mas não reconheceram dano moral coletivo. Já a primeira turma do STJ considerou que a demora injustificada do poder estatal em efetivar um direito constitucional gera dano moral presumido, que não exige prova de abalo psicológico. O relator foi o ministro Paulo Sérgio Domingues.
19: Presidente Lula indica desembargador para ministro do TST.
18: O pernambucano Sérgio Torres precisa ainda passar por sabatina no Senado. Marla Lacerda.
1: O desembargador do Tribunal Regional do Trabalho da 6ª Região foi indicado pelo presidente da República para ocupar a vaga aberta com a aposentadoria da ministra Dora Maria da Costa. Magistrado de carreira, Sérgio Torres já atuou no TST como desembargador convocado e, recentemente, foi eleito presidente da Academia Brasileira de Direito do Trabalho. Se aprovado na sabatina da Comissão de Constituição e Justiça do Senado Federal, tem ainda a votação no plenário da Casa.
19: Justiça Federal determina que a União formule plano para tornar acessíveis todos os sites da Administração Federal.
18: A decisão atendeu a pedido do MPF. Vanessa Pereira.
22: O aperfeiçoamento dos sites da Administração Pública Federal é apenas um dos pedidos da ação, que busca garantir a autonomia de pessoas com deficiência no uso de plataformas digitais públicas e privadas. Ao final do processo, o MPF pretende que a Justiça Federal determine à União a regulamentação do artigo 63 da Lei Brasileira de Inclusão, que torna obrigatória a acessibilidade digital.
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19: A você, uma boa noite.
18: E até amanhã.
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25: Eu sou Paula Groba.
26: E eu sou Humberto Pinheiro.
25: E estes são os destaques de hoje do Jornal do Senado, que começa agora.
26: Senado aprova transferência automática de pensão alimentícia.
25: Chanceler Mauro Vieira será convidado a explicar alerta sobre intervenção militar no Brasil pelos Estados Unidos.
26: Crédito de 15 bilhões para exportadores vai à sanção após aprovação do Senado.
25: Boa noite.
26: Boa noite.
25: Quem depende de pensão alimentícia poderá ter mais segurança para receber o benefício em dia. O Senado aprovou um projeto que cria a transferência automática dos valores, o que pode reduzir atrasos e facilitar o pagamento.
26: Para isso, o beneficiário deverá pedir à Justiça que determine o repasse mensal, com a transferência automática do valor da conta do devedor para a conta de quem tem direito à pensão, na data fixada pelo juiz. A proposta, conhecida como Pix Pensão, segue agora para a sanção presidencial. Repórter Douglas Castilho.
27: O projeto, que teve origem na Câmara dos Deputados, visa garantir a pontualidade dos pagamentos e oferecer mais segurança jurídica às famílias envolvidas. A relatora da proposta, a senadora Ana Paula Lobato, do PSB do Maranhão, ressaltou a importância da aprovação.
28: Enfrenta problema recorrente nas execuções de alimentos, a necessidade de sucessivas provocações judiciais diante de inadimplência de implementos mensais. Trata-se de solução simples, objetiva e compatível com a natureza urgente da obrigação alimentar.
27: Uma das formas de garantir que os repasses ocorram na prática é a possibilidade de indisponibilização automática dos ativos financeiros do devedor, se ele não possuir saldo bancário suficiente para o pagamento. Para evitar abusos ou erros, o projeto também prevê que esse procedimento deve seguir as regras do Código de Processo Civil, que asseguram um controle por parte do juiz, a intimação do devedor e a correção ou cancelamento de bloqueios excessivos. A operacionalização do processo de transferências será gerida por sistema eletrônico sob responsabilidade do Banco Central.
25: E a senadora Roberta Cioli, do Republicanos de Roraima, apresentou um projeto que torna mais flexível a concessão do benefício da prestação continuada, o BPC. A proposta evita a perda automática do benefício quando houver pequeno aumento na renda familiar ou o ingresso de um integrante no mercado de trabalho.
26: O texto também prevê um período de transição de até 12 meses. Segundo a senadora, a medida permite que os beneficiários melhorem de vida sem o risco imediato de perder o auxílio. O projeto será analisado pelas comissões do Senado.
4: O projeto garante que o ingresso no mercado de trabalho não resulte na perda automática do benefício. Além disso, prevê um período de transição com reavaliação social para que essa mudança ocorra de forma gradual e segura, oferecendo mais segurança às famílias nesse momento de conquista e de reorganização de vida.
25: Já o senador Cleitinho, do Republicanos de Minas Gerais, defendeu o endurecimento de regras para as apostas online e cobrou a votação de projetos que restringem a publicidade das bets. O parlamentar alertou que o avanço desse mercado tem impactos na saúde mental, compromete a renda das famílias e aumenta os gastos públicos com saúde.
26: Segundo Cleitinho, os prejuízos causados pelas apostas exigem uma ação conjunta do Congresso e do governo federal, acima de diferenças partidárias.
5: Se literalmente agora é uma época de Copa do Mundo, que a gente está vendo aqui 35% de aumento na questão dos jogos, é momento agora da gente refletir. Hoje, infelizmente, o Brasil é o Brasil das bets. Então, espero que todos os senadores da República, como eu aqui, possam combater de uma vez por todas essa porcaria de jogo online.
25: A Comissão de Direitos Humanos aprovou um projeto que cria categorias diferentes para os casos de desaparecimento de pessoas no Brasil.
26: O objetivo da proposta é aprimorar as investigações e as buscas de acordo com cada situação. Repórter Patrícia Oliveira.
6: A proposta classifica os casos de pessoas desaparecidas em três categorias. O desaparecimento voluntário é quando um adulto decide romper contato com familiares por vontade própria. O involuntário inclui situações como acidentes, desastres, problemas de saúde mental e o sumiço de crianças e adolescentes. Já o desaparecimento forçado envolve casos relacionados à violência, coação, sequestro ou abuso de poder. Atualmente, a legislação adota uma definição única para todos os casos. Para a relatora, senadora Damaris Alves, do Republicanos do Distrito Federal, a mudança pode contribuir na atuação das autoridades pela busca, identificação e localização dos desaparecidos.
7: Os dados mais recentes demonstram que o desaparecimento de pessoas permanece como desafio grave e crescente para o poder público.
6: Em 2025, foram registrados mais de 85 mil desaparecimentos no Brasil, cerca de um caso a cada 6 minutos. O projeto segue para análise da Comissão de Constituição e Justiça.
25: A Comissão de Direitos Humanos também aprovou um projeto que endurece a punição para agressões praticadas contra mulheres por razões de gênero. A proposta transforma esse tipo de violência em crime autônomo, que hoje é tratado apenas como agravante da lesão corporal, e também aumenta as penas nos casos mais graves. O texto segue agora para a Comissão de Constituição e Justiça.
26: E o plenário aprovou o projeto que torna obrigatória a divulgação do Ligue 180, canal nacional de denúncia e orientação para mulheres em situação de violência. A proposta determina que o serviço seja divulgado em meios de comunicação e em locais públicos e privados de grande circulação para ampliar o acesso às denúncias e às informações sobre a rede de proteção. O texto segue para a sanção presidencial.
25: O chanceler Mauro Vieira será convidado para esclarecer no Senado as recentes afirmações apontando risco de intervenção militar norte-americana no Brasil. O convite foi aprovado pela Comissão de Relações Exteriores.
26: O risco teria sido apontado a partir da classificação como terroristas de facções do crime organizado que atuam em nosso país. Repórter César Mendes.
2: A Comissão de Relações Exteriores aprovou o convite para que o ministro das Relações Exteriores, Mauro Vieira, esclareça aos senadores declarações recentes dadas por ele de que a classificação do Comando Vermelho e do Primeiro Comando da Capital como organizações terroristas pelos Estados Unidos traria o risco de uma eventual atuação de forças militares norte-americanas no Brasil. Autor do convite, o senador Hamilton Mourão, do Republicanos do Rio Grande do Sul, quer que Mauro Vieira explique melhor de onde tirou os dados que o levaram a fazer essa afirmação, que, na opinião de Mourão, tem uma certa gravidade.
3: Apesar dos Estados Unidos recentemente vinha exercendo de forma unilateral o seu poder militar, tanto no caso recente aí da captura do então presidente da Venezuela, o ditador Maduro, como também no ataque feito ao Irã, apesar disso ser um conflito que se arrasta há 46, 47 anos entre esses dois países, não é? Mas me chama a atenção, face à relação que nós temos com os Estados Unidos da América, inclusive na área militar, não é? Onde combatemos juntos na Segunda Guerra Mundial, e ver por parte de uma autoridade como o ministro Mauro Vieira, uma afirmação nessa natureza. Então eu gostaria de ouvir isso aqui do ministro.
2: A declaração de Mauro Vieira foi dada no dia 1º de julho em resposta oficial do Itamaraty a questionamentos feitos pela Câmara dos Deputados. O comparecimento do ministro em reunião da Comissão de Relações Exteriores ainda não tem data agendada.
25: E empresas brasileiras que exportam produtos para o exterior já podem contar com uma nova linha de crédito para enfrentar os efeitos das barreiras comerciais impostas por outros países.
26: O Senado aprovou a medida provisória que libera até 15 bilhões de reais para financiar exportações por meio do Plano Brasil Soberano. Repórter Douglas Castilho.
8: A medida surge como resposta ao que ficou conhecido como tarifaços impostos pelos Estados Unidos, que elevaram as tarifas de importação daquele país a patamares de até 50%. O senador Randolfe Rodrigues, do PT do Amapá, que solicitou a inclusão da votação na pauta, comemorou a aprovação e explicou a sua importância diante da instabilidade do contexto internacional.
9: Brasil soberano é o significado de como um governo deve agir. Um governo, mesmo agredido por uma potência estrangeira, não deve ficar lamentando. Deve buscar superar a agressão, que o que ocorreu no fato do tarifaço é uma agressão ao Brasil e ao seu povo, e buscar soluções, sobretudo para suas empresas. A Brasil soberano vem para isso, para socorrer.
8: Além das tarifas alfandegárias, a MP apresenta uma resposta às chamadas barreiras sanitárias, que ocorrem por restrições à entrada de produtos não pelo aumento dos tributos, mas com argumentos como o utilizado pela União Europeia este ano. O bloco proibiu a entrada de carne bovina brasileira sob a acusação do uso indiscriminado de antibióticos por parte do setor pecuário brasileiro. O texto segue para a sanção presidencial.
26: Edição de Paula Grova e trabalhos técnicos de João Lira, o Jornal do Senado fica por aqui. Acompanhe agora as notícias da Câmara dos Deputados. Boa noite.
25: Boa noite e até amanhã.
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10: Parlamentares aprovam sistema para enfrentar a violência de gênero.
11: Câmara amplia acesso das Santas Casas a linhas de crédito do FGTS.
10: Comissão de Orçamento aprova recursos contra a guerra e desastres.
12: Boa noite. A Comissão Mista de Orçamento aprovou despesas extras de 12 bilhões e 300 mil reais no orçamento de 2026. A repórter Silvia Munhato acompanhou a votação.
13: A Comissão Mista de Orçamento aprovou 8 medidas provisórias com despesas extras no orçamento de 2026, no valor de 12,3 bilhões de reais. Um total de 10,3 bilhões estão sendo utilizados para minimizar os efeitos da guerra no Oriente Médio nos preços dos combustíveis e gás de cozinha, e outros 2 bilhões de reais foram destinados para auxiliar os atingidos por desastres climáticos este ano. Os parlamentares deixaram para esta quarta-feira a análise de um projeto que pretende abrir um crédito novo no orçamento de 13,3 bilhões de reais. O texto original veio com apenas 1,3 milhão de reais para uma contribuição voluntária do país à Comissão Econômica para a América Latina e o Caribe. mas o governo modificou a proposta para incluir recursos para financiamentos agrícolas e para o programa Desenrola Adimplentes. O deputado Domingos Sávio, do PL de Minas Gerais, e outros parlamentares pediram mais tempo para analisar a proposta.
0: Por outro lado, nos preocupa, e aí por isso é necessário esse tipo de análise, de reflexão. Nos preocupa, por exemplo, que o recurso que está sendo tirado, cancelado, é dentro do Ministério da Cidade, e na primeira análise que a minha assessoria fez seria justamente do Minha Casa e Minha Vida, que também é um programa tão importante e que nós temos preocupação em que a gente continue garantindo alternativa de moradia no país.
13: O deputado Igor Timo, do União de Minas Gerais, relator da medida provisória que destina recursos para os municípios de Minas Gerais atingidos por fortes chuvas este ano, ressaltou a importância do repasse.
1: Entre fevereiro e março deste ano, a nossa Zona da Mata enfrentou um período mais chuvoso da sua história, com um acumulado de 584 milímetros, 4 vezes mais acima da média acumulada. E o resultado foi trágico. Famílias desabrigadas, serviços públicos essenciais interrompidos e comprometidos, o comércio local severamente castigado.
13: As medidas provisórias aprovadas serão agora analisadas pelos plenários da Câmara e do Senado. Da Rádio Câmara de Brasília, Silvia Minhá.
14: Ciência e tecnologia.
15: Merlon Solano, do PT do Piauí, defende a revisão das regras para o funcionamento das apostas esportivas e dos jogos online no Brasil. Para o deputado, a regulamentação atual é insuficiente diante do endividamento crescente das famílias e dos impactos do vício em jogos.
16: Merlon Solano sugere discutir medidas como o aumento da tributação sobre empresas do setor, a restrição da publicidade e até a proibição de determinados jogos. Ele afirma que o país precisa enfrentar o tema como uma questão de saúde pública e proteção financeira.
15: Luiz Lima, do Novo do Rio de Janeiro, defende a regulamentação das apostas esportivas para impedir que a atividade se torne parte permanente da rotina do esporte nacional. O congressista argumenta que a publicidade excessiva estimula a ilusão de ganho fácil.
16: Luiz Lima adverte que a propaganda abusiva das apostas pode comprometer o orçamento de famílias brasileiras. Ele sugere restrições aos anúncios do setor nos mesmos moldes das proibições aplicadas ao mercado de cigarro.
14: Trabalho.
15: Paulão, do PT, manifesta solidariedade aos trabalhadores da Companhia de Abastecimento e Saneamento de Alagoas em paralisação pela falta de proposta da direção. Ele critica o adiamento da negociação para janeiro por considerar que a medida desrespeita a anualidade da convenção coletiva.
16: Paulão aponta falhas no serviço prestado por empresas privadas de saneamento, com tarifas altas e comunidades rurais que ficam meses sem abastecimento regular. Parlamentar levou o caso ao Ministério Público e à Defensoria Pública de Alagoas.
15: Tadeu Venere, do PT do Paraná, cita dados de pesquisa feita por 16 organizações da sociedade civil, segundo os quais quase 64 milhões de brasileiros com 15 anos ou mais não terminaram o estudo básico para defender o fim da escala 6x1 e as jornadas exaustivas de trabalho.
16: Na opinião de Tadeu Venere, reduzir a carga laboral semanal vai devolver ao trabalhador a oportunidade de desenvolvimento pessoal e o direito de estudar. O legislador conclama a sociedade civil a enfrentar o debate e pede que o Senado siga o exemplo da Câmara e aprove a matéria.
14: Transportes.
15: Rodrigo de Castro, do União de Minas Gerais, comemora a inauguração das pontes de Embaúba e da Cachoeira da Usina, que ligam os municípios de Ervália e Muriaé. O congressista ressalta que as obras integram trecho estratégico da BR-356, importante para a conexão entre os estados do Sudeste.
17: É mais um trabalho que nós fizemos que tem uma repercussão muito grande na Zona da Mata Mineira, não só nos municípios de Ervália, Rosário da Limeira, São Sebastião da Vargem Alegre, Muriaé, Viçosa, Ponte Nova, mas também é uma estrada que liga ao litoral do Rio de Janeiro e ao litoral do Espírito Santo. Portanto, ela tem uma conotação realmente regional. Agora vamos acompanhar a última etapa, que é a execução da ponte dentro do município de Ervália.
16: Rodrigo de Castro afirma que a entrega das pontes é resultado de articulações iniciadas em 2021, junto ao DENIT e aos ministérios. Ele lembra que a conclusão das obras atende a uma antiga demanda da população local, que conviveu por anos com lama e poeira.
15: Bebeto, do PP do Rio de Janeiro, destaca o avanço das obras na Serra das
4: Araras e na rodovia Presidente Dutra, previstas em contratos de concessão do governo federal. Ele assinala que as intervenções são essenciais para quem se desloca da Baixada Fluminense em direção à capital.
18: Bebeto relata articulações entre governo federal, a concessionária responsável pelos trechos e a Light para destravar viadutos, alças e duplicações na região. O deputado também pede a revitalização da ferrovia da Baixada, com passarelas, muros de proteção e sinalização nas passagens de nível.
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20: Desenvolvimento Regional.
4: A Câmara criou uma comenda com o nome do Padre Cícero para quem contribuir para o desenvolvimento do Nordeste. O repórter Antônio Vital explica como vai funcionar.
21: A Câmara dos Deputados criou uma honraria a ser concedida a pessoas ou instituições que contribuam para o desenvolvimento social, econômico e cultural da região Nordeste. A condecoração, batizada de Comenda Padre Cícero Romão Batista de Desenvolvimento Regional, será concedida a 5 pessoas ou entidades selecionadas a partir de indicações de deputados e senadores. A homenagem será entregue pela Comissão de Integração Nacional, Desenvolvimento Regional e da Amazônia e pela mesa diretora da Câmara, em uma sessão solene, todos os anos, no dia 24 de março, data de nascimento de Padre Cícero. O projeto que cria a comenda foi apresentado pelo deputado Luiz Gastão, do PSD do Ceará, e aprovado pelo plenário da Câmara. A relatora do projeto foi a deputada Fernanda Pessoa, do PSD do Ceará. Ela retirou da proposta original a proibição de premiação a pessoas que estejam no exercício de mandato político e seus parentes até o segundo grau. Segundo a relatora, isso torna a comenda democrática e acessível a todos. Padre Cícero morreu em 1934, aos 90 anos de idade, em Juazeiro do Norte, no Ceará, onde exerceu sacerdócio e teve grande influência política. O autor da proposta, deputado Luiz Gastão, defendeu a comenda a quem contribuir para o desenvolvimento do Nordeste e a homenagem a Padre Cícero.
22: Hoje a Câmara fez justiça a um grande nordestino, a um grande brasileiro, que é o Padre Cícero, que foi, acima de tudo, um grande desenvolvimentista, não só para Juazeiro, para todo o Nordeste, referenciado ainda por gerações.
21: Não houve votos contrários à criação da comenda Padre Cícero Romão Batista de Desenvolvimento Regional. Da Rádio Câmara de Brasília, Antônio Vital.
4: Ranieri Paulino, do Republicanos, cumprimenta Dom Edelson Soares Nobre, quinto bispo a assumir a diocese de Guarabira, na Paraíba. Para o congressista, o lema episcopal do sacerdote, em tudo a caridade, reflete a doutrina social da igreja em amparar os mais necessitados.
18: O deputado cumprimenta as autoridades presentes na posse de Dom Edelson e ressalta o papel fundamental do bispado de Guarabira para a região. Ranieri Paulino menciona ainda seu apoio à diocese e suas iniciativas voltadas à valorização da fé e do turismo paraibano.
20: Economia.
18: Pompeu de Matos, do PDT do Rio Grande do Sul, pede a criação de fundos constitucionais para as regiões Sul e Sudeste, nos moldes dos já existentes para o Norte, Nordeste e Centro-Oeste. Segundo ele, a medida promove uma redistribuição mais equilibrada dos recursos federais.
4: Pompeu de Matos diz que os novos fundos destinariam mais de 21 bilhões de reais por ano para cada uma das duas regiões. Ele argumenta que os recursos impulsionariam investimentos, desenvolvimento regional e obras de infraestrutura.
20: Saúde.
18: A Câmara aprovou projeto que permite acesso a linhas de crédito com recursos do FGTS para santas casas e hospitais filantrópicos. O repórter Antônio Vital acompanhou a votação.
21: O plenário da Câmara aprovou o projeto que reabre até 2030 o prazo para que santas casas e hospitais filantrópicos tenham direito a linhas de crédito que usam recursos do FGTS. A lei que trata do Fundo de Garantia por Tempo de Serviço previa o uso desse tipo de crédito para entidades beneficentes apenas até 2022. A reabertura do prazo foi prevista em uma medida provisória editada este ano, mas que perdeu a validade sem ter sido votada pelo Congresso. Por isso, o projeto aprovado, que reproduz o texto da medida provisória, foi apresentado pelo líder do governo na Câmara, deputado Paulo Pimenta, do PT do Rio Grande do Sul. Na justificativa da proposta, ele disse que créditos com recursos do FGTS somaram 3 bilhões de reais e beneficiaram 140 hospitais filantrópicos que prestam serviço ao Sistema Único de Saúde, o SUS. Paulo Pimenta estima que essas linhas de crédito podem reduzir a taxa de juros para Santas Casas dos atuais 18% para 12%, o que vai ajudar a aliviar a situação financeira dessas entidades, muitas delas endividadas. Além dos hospitais filantrópicos, o projeto também permite que instituições sem fins lucrativos que prestam atendimento a pessoas com deficiência também usem essas linhas de crédito. A condição é que as entidades também atuem para o SUS. O relator do projeto, o deputado Antônio Brito, do PSD da Bahia, diz que as linhas de crédito não comprometem a sustentabilidade financeira do FGTS. Ele explicou a proposta.
2: Esse projeto vem em função da medida provisória de número 1336, que expirou o prazo e que trata das Santas Casas e Hospitais Filantrópicos pela possibilidade dessas instituições terem o caixa hospital baseado na lei do FGTS.
21: O projeto foi aprovado de maneira simbólica pelo plenário, sem votos contrários. Para o deputado Hildo Rocha, do MDB no Maranhão, linhas de financiamento com recursos do FGTS beneficiam a saúde do trabalhador.
3: Esse projeto, ele é muito importante, porque o recurso do FGTS, ele tem um juro muito menor, que é um juro menor do mercado, é o do FGTS. O prazo de carência para o início de pagamento é bem elástico, portanto, é recurso do trabalhador que volta em benefício do trabalhador, porque as Santas Casas de Misericórdia atendem justamente os trabalhadores.
21: O projeto que reabre até 2030 o prazo para que hospitais filantrópicos e entidades de assistência a pessoas com deficiência tenham direito a linhas de crédito que usam recursos do FGTS, seguiu para análise do Senado. Da Rádio Câmara de Brasília, Antônio Vital.
5: Vavá do Avante de Minas Gerais detalha sua atuação na Comissão de Saúde como relator da Política Nacional de Enfrentamento ao HIV e à AIDS. O legislador avalia que ajudou a construir uma proposta voltada a quem enfrenta dificuldade para manter o tratamento.
6: Vavá defende a criação de um auxílio deslocamento financeiro para viabilizar o transporte de pacientes que residem longe dos centros médicos especializados. Ele argumenta que o benefício combate o abandono terapêutico, reduzindo barreiras socioeconômicas e geográficas no acesso ao SUS.
7: Direitos Humanos.
5: Luiz Couto, do PT da Paraíba, defende projeto que cria a Política Nacional de Prevenção de Quedas entre Pessoas Idosas. O deputado argumenta que o objetivo é reduzir acidentes, preservar a autonomia dos idosos e orientar ações de prevenção e acompanhamento em todo o país.
6: Segundo Luiz Couto, o projeto organiza medidas de prevenção, acompanhamento e conscientização para evitar quedas que podem provocar perda de mobilidade, internações e outras complicações de saúde. O texto já foi aprovado em duas comissões da Câmara.
7: Justiça.
5: A Câmara aprovou proposta que cria um Sistema Nacional de Enfrentamento da Violência contra Meninas e Mulheres. A repórter Daniela Lessa acompanhou a votação.
9: O Brasil chora com a morte de nossas mulheres, infelizmente, todos os dias, e gostaria, antes de promover a leitura do parecer por parte da deputada Jandira Fegali, pedir um minuto de silêncio em favor da senhora recentemente assassinada, a qual foi encontrada com seu filho amamentando enquanto agonizava nos seus últimos momentos.
24: Foi com um minuto de silêncio por uma vítima de feminicídio que o presidente da Câmara, Hugo Mota, iniciou a votação do projeto que cria o Sistema Nacional de Enfrentamento da Violência contra Meninas e Mulheres e prevê recursos para ações de combate ao feminicídio e de proteção à vida de meninas e mulheres. Nesta semana, em Cataguases, Minas Gerais, uma mulher foi encontrada morta em casa, enquanto seu filho de 2 anos dormia em um quarto e uma bebê de 1 ano ainda mamava em seu peito. O marido foi preso, acusado de feminicídio. Pelo texto aprovado, o sistema de enfrentamento será organizado pelo Ministério das Mulheres, em colaboração com estados e municípios. O dinheiro para financiar as ações virá principalmente do PROPAG, o Programa de Pleno Pagamento de Dívidas dos Estados, que permite aos estados renegociarem dívidas com a União, em troca de compromissos, como a realização de investimentos. No mínimo 10% desses recursos deverão ser aplicados no Plano de Ação de Enfrentamento da Violência contra Meninas e Mulheres. A relatora da proposta, deputada Jandira Fegali, do PCdoB do Rio de Janeiro, destacou que esse financiamento garantirá recursos por 10 anos.
27: E nós estamos agora colocando 1,5 bilhão de recursos existentes por ano
7: por 10 anos. São recursos que estarão inseridos no PROPAG, como também no Fundo de Segurança Pública, para que a gente possa fazer com que os estados e os municípios, em ação integrada, possam agir na prevenção e também na responsabilização dos homens violentos deste país, que não conseguem compreender que essa relação é de igualdade, não de submissão.
24: A deputada Soraya Santos, do PL do Rio de Janeiro, também celebrou a garantia de recursos financeiros.
8: E quero chamar mais uma vez a atenção para a virtude desse projeto, que garante recursos. Não há política pública, não basta dizer que eu sou a favor do combate ao feminicídio, se não tiver dinheiro.
24: Para os demais estados que não estiverem no PROPAG, poderão ser usados outros recursos já destinados a ações de combate à violência contra a mulher. Os recursos poderão ser aplicados em ações de prevenção e enfrentamento da violência, fortalecimento da rede de atendimento às mulheres e políticas de educação para combater a cultura de violência contra meninas e mulheres, especialmente voltadas para homens e meninos. O texto também prevê medidas de enfrentamento à violência digital. O projeto que cria o Sistema Nacional de Enfrentamento da Violência contra Meninas e Mulheres, com verbas garantidas para as ações, agora será analisado no Senado. Da Rádio Câmara de Brasília, Daniele Lessa.
20: Segurança Pública.
10: Roberto Fraga, do PL do Distrito Federal, critica a demora do Senado em analisar propostas aprovadas pela Câmara, como a redução da maioridade penal. Segundo o deputado, a falta de votação dessas matérias prejudica o combate ao crime organizado.
11: Na visão de Roberto Fraga, a redução da maioridade penal é fundamental para o enfrentamento da criminalidade. Ele sustenta que o tema é um anseio antigo da população.
10: Sérgio Turra, do PP do Rio Grande do Sul, critica a decisão que autorizou a busca e apreensão na residência de Jair Bolsonaro. Na avaliação do
11: deputado, penal é fundamental para o enfrentamento da criminalidade. Ele sustenta que o tema é um anseio antigo da população.
10: Sérgio Turra, do PP do Rio Grande do Sul, critica a decisão que autorizou

0: fim de limites à atuação do Judiciário.
1: Alfredo Gaspar, do PL de Alagoas, critica o andamento das investigações sobre fraudes no INSS. O deputado afirma que pessoas ligadas ao governo deveriam ser investigadas com o mesmo rigor aplicado a outros casos que envolvem agentes públicos da oposição.
0: Alfredo Gaspar também contesta o mandado de busca e apreensão realizado hoje na casa do ex-presidente Jair Bolsonaro. Na avaliação do parlamentar, há tratamento desigual por parte das instituições responsáveis pelas investigações e pelo judiciário. Homenagem.
1: Coronel Assis, do PL de Mato Grosso, condena as declarações de uma promotora de justiça sobre manifestações religiosas em um evento público. De acordo com o deputado, a liberdade de professar a fé é garantida pela Constituição e não pode ser restringida por agentes públicos.
0: O parlamentar lembra que o Estado brasileiro é laico, mas não antirreligioso, e defende o respeito às manifestações de fé da população. Coronel Assis também pede uma moção de repúdio à promotora e cobra a preservação da liberdade religiosa no país.
1: Termina agora o Jornal Câmara dos Deputados, produzido pela Rádio Câmara, com trabalhos técnicos de Everson Urani e apresentação.
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4: 8 horas e 3 minutos.

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2: 8 horas e 11 minutos.

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2: 8 horas e 18 minutos.

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0: 8 horas e 30 minutos.

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2: 8 horas e 39 minutos.

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2: 8 horas e 48 minutos.

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3: Conheço, e daí?

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1: 9 horas e 3 minutos.